0: Seixas.
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0: O consumo das famílias e a agricultura ajudaram no crescimento do país no primeiro trimestre deste ano.
1: O IBGE divulgou hoje que o PIB, Produto Interno Bruto, aumentou 1,1% no período, com resultado positivo em três setores: agropecuária, indústria e serviços.
0: Lembrando que o PIB é o resultado de tudo que é produzido no país.
2: Na chácara de 3 hectares, em Tangará da Serra, no Mato Grosso, José Francisco de Souza planta de tudo. E de tudo, a terra dá. Tomate, brócolis, cebola, repolho, cebolinha, alface, couve, milho. A produção é vendida nas feiras, mercados e enviada a escolas públicas da região. Em 2025, José conseguiu financiamento do Programa Nacional de Fortalecimento da Agricultura Familiar, o PRONAF, para a construção de 3 estufas na propriedade.
3: No ano de 2025, a gente conseguiu o financiamento do PRONAF. A gente precisava aumentar a produção e conseguimos financiamento para construir 3 estufas na propriedade, onde melhorou bastante e aumentamos bastante a nossa produção.
2: Puxado pelo campo e pelo consumo das famílias, o Produto Interno Bruto do país cresceu 1,1% no primeiro trimestre de 2026, comparado ao último trimestre de 2025. O PIB é considerado o termômetro oficial da economia. Ele mede o valor de tudo o que é produzido no país durante um determinado período de tempo. E esse tudo inclui desde o pãozinho da padaria, passando por carros e máquinas, até o corte de cabelo e a consulta no médico. São os bens e serviços. Para o economista e professor da ESPM, Jorge Ferreira dos Santos, o crescimento do PIB mostra a resiliência da economia brasileira.
4: Nós sabemos, do que está acontecendo no ambiente global. Você tem um ambiente de alta do petróleo, você tem uma pressão geopolítica muito grande. Apesar disso, a economia brasileira acabou performando um pouco melhor do que o esperado, puxado por esses dois grandes vetores, consumo das famílias e a produção do agro.
2: Os dados de crescimento do PIB no primeiro trimestre deste ano são ainda maiores quando comparados ao mesmo período do ano passado, uma alta de 1,8%. Em valores correntes, ou seja, sem descontar a inflação, o PIB somou 3,3%. Trilhões de reais. Reportagem Luana Karen.
1: Em suas redes sociais, o ministro da Fazenda, Dario Durigan, afirmou que o resultado de hoje sustenta a projeção de crescimento de 2,3% para o ano. E se confirmado, 2026 será o quarto ano consecutivo com crescimento do PIB superior a 2%.
0: Segundo o ministro, será o melhor ciclo da economia brasileira em 10 anos.
1: Hoje o presidente Lula cumpriu uma série de compromissos em Sergipe.
0: Na área da saúde, foram anunciados mais de 200 milhões de reais para agilizar as cirurgias no país.
1: E entregues veículos que vão garantir atendimento a quem mora longe dos centros de atendimento.
5: Os investimentos anunciados para a saúde chegam a 225 milhões de reais. Com o recurso, serão adquiridos 150 combos de equipamentos para cirurgias gerais e oftalmológicas, permitindo a abertura de 100 novas salas cirúrgicas em todo o país. São equipamentos para operações como vasectomia, laqueadura e catarata. A expectativa é reduzir o tempo de espera para as cirurgias no Sistema Único de Saúde. Além desses equipamentos, o presidente Lula destacou outros esforços do governo para ampliar o atendimento especializado pelo país.
6: Temos 150 carretas andando por esse país para fazer todo tipo de exame que só rico fazia. Exame de qualquer tipo de câncer, o câncer de próstata, câncer de colo, sabe? Ao mesmo tempo, companheiros, nós temos 800 ambulâncias com gabinete odontológico para tratar dos dentes da pessoa nesse país.
5: Os investimentos foram anunciados durante visita do presidente Lula a Sergipe nesta sexta-feira. Primeiro, ele conferiu as instalações do Hospital do Amor de Lagarto, referência no combate ao câncer, que atende 150 municípios da região. O hospital recebeu 137 milhões de reais do Ministério da Saúde na sua implantação. E para ampliar ainda mais o atendimento em Lagarto, foi autorizada a construção de uma nova policlínica no município, com 30 milhões de reais do novo PAC. O ministro da Saúde Saúde, Alexandre Padilha, destacou a importância da nova unidade.
7: É o equipamento que vai fazer o tratamento de mais de 30 médicos especialidades, que vai ter tomografia, que vai ter ressonância, que vai ter ultrassom. Com a vantagem que não vai ficar dentro do hospital. Porque às vezes dentro do hospital, quando precisa fazer uma situação de urgência, a pessoa que estava esperando é desmarcado o exame na policlínica, fica preservado e vai fazer o exame na maior velocidade possível.
5: Já na visita ao Hospital do Câncer de Sergipe, em Aracaju, o presidente Lula anunciou a entrega de um novo tomógrafo, que vai agilizar o diagnóstico e tratamento de pacientes oncológicos do estado. Também foram entregues 406 veículos do programa Agora Tem Especialistas, Caminhos da Saúde, para transporte de pacientes que precisam de atendimento fora dos seus municípios. Além de Sergipe, os estados de Pernambuco, Paraíba, Alagoas, Paraná e São Paulo vão receber os micro-ônibus e vans da iniciativa do governo do Brasil. Serão 3.300 veículos. É um investimento de mais de R$1,4 bilhão. O governo federal entregou ainda unidades odontológicas móveis para municípios de Sergipe e de outros 5 estados. Reportagem Graziela Mendonça.
0: A Petrobras anunciou hoje mais de R$72 bilhões em investimentos no estado de Sergipe.
1: O valor será aplicado na retomada de fábrica de fertilizantes e também para exploração e produção de óleo e gás em águas profundas.
0: Hoje pela manhã, o presidente Lula visitou a fábrica, que terá capacidade para produzir 7% da demanda nacional.
8: Líder mundial na produção de alimentos, o Brasil ainda depende da importação de fertilizantes para garantir a produtividade no campo. Hoje, cerca de 80% dos insumos usados na agricultura vêm do exterior. A ureia, principal fertilizante nitrogenado utilizado em culturas como milho, café, arroz e cana-de-açúcar, é um dos produtos mais importados pelo país. Para reduzir essa dependência, o governo do Brasil e a Petrobras anunciaram investimentos bilionários para ampliar as operações da fábrica de fertilizantes nitrogenados, a Fafem, em Laranjeiras, em Sergipe. Segundo a presidente da Petrobras, Magda Chambriard, com os investimentos, a fábrica vai ampliar a produção de ureia e atender 7% da demanda nacional de fertilizantes.
9: Essa Fafem daqui vai produzir 7% da demanda de fertilizantes nitrogenados do Brasil. Mas nós fizemos a mesma coisa na Bahia. Nós estamos completando a obra da UFN3, fábrica de fertilizantes, no Mato Grosso do Sul. Fizemos a mesma coisa no Paraná. Com esses empreendimentos, nós vamos ser capazes de entregar para o Brasil cerca de 35% da demanda de fertilizantes nitrogenados.
8: A unidade voltou a operar após um período de paralisação e já retomou a produção de amônia e ureia. A reativação da fábrica é considerada estratégica para fortalecer a indústria nacional e garantir mais segurança ao agronegócio brasileiro. Além da retomada da Fafem, os investimentos incluem o projeto Sergipe Águas Profundas, voltada à exploração de petróleo e gás no litoral sergipano. Com as novas plataformas, a Petrobras deve dobrar a produção de gás natural. Somados, os projetos da Petrobras terão investimentos de R$72,5 bilhões e devem gerar cerca de 28 mil empregos diretos e indiretos no estado. É mais investimentos, maior produção nacional e menos dependência externa, defendeu o presidente Lula.
6: A Petrobras não é minha, o investimento aqui não é meu, é do nosso país. E vocês, petroleiros, acreditem na importância da Petrobras. Acreditem na maravilha da Petrobras.
8: As duas plataformas que serão instaladas em Sergipe terão capacidade para produzir diariamente até 240 mil barris de óleo e processar 22 milhões de metros cúbicos de gás natural. De Aracaju, Sergipe, Pablo Mundim.
1: Após os Estados Unidos anunciarem que vão classificar o PCC e o Comando Vermelho como grupos terroristas, o governo brasileiro emitiu nota afirmando que o país rejeita qualquer forma de interferência externa em seus assuntos internos.
0: E que o Brasil tem travado um combate permanente contra essas organizações criminosas.
1: Hoje, lá em Sergipe, o presidente Lula pediu respeito à soberania brasileira.
0: O vice-presidente Geraldo Alckmin também se manifestou, lembrando as ações já adotadas para enfrentar o crime organizado.
1: O governo do Brasil divulgou hoje uma nota reafirmando a soberania nacional e o combate permanente a organizações criminosas no país. A manifestação ocorreu depois da decisão dos Estados Unidos de classificar o PCC, Primeiro Comando da Capital, e o Comando Vermelho como grupos terroristas. A nota diz ainda que enfrentar essas organizações criminosas com firmeza é e continuará sendo prioridade do Estado brasileiro. Para o governo do Brasil, o terror causado por essas organizações que buscam obter lucro através do crime, especialmente pelo tráfico de drogas e armas, não pode ser confundido com o tipo de ação por motivos ideológicos, políticos e religiosos do terrorismo internacional. Durante um evento em Sergipe, o presidente Lula cobrou respeito ao Brasil e afirmou que combater o crime organizado passa também pela aprovação da PEC da Segurança Pública.
10: Não aceitamos ser tratado como um moleque. Nós não sabemos ser tratado como se fosse uma republiqueta. Eu trato um país pequeno com o mesmo respeito que eu trato a China, com o mesmo respeito que eu trato a Rússia, com o mesmo respeito que eu trato os Estados Unidos. Não brinque com a soberania desse país, não brinque com a nossa democracia. Se quiserem combater o crime organizado, não precisa pedir ajuda para ninguém. Aprove a PEC da segurança pública que está no Senado. Aprove a PEC que no mês seguinte terá o Ministério da Segurança Pública nesse país.
1: O vice-presidente da República e ministro do Desenvolvimento, Indústria, Comércio e Serviços, Geraldo Alckmin, também se manifestou sobre o assunto e afirmou que o Brasil combate o crime organizado de todas as formas.
11: O combate ao crime organizado, ele é feito por terra, mar e ar. O Congresso acabou de aprovar a lei antifacção, novos crimes foram listados, aumento das penas para o crime organizado e dificuldade da progressão penitenciária, da progressão de pena. Então, todo o empenho no combate ao crime organizado.
1: Uma reunião na Casa Civil nesta tarde com integrantes do Ministério da Fazenda e das Relações Exteriores discutiu os impactos dessa decisão norte-americana sobre o Brasil, principalmente nos campos jurídico, diplomático e financeiro. Em abril, durante sua viagem a Washington, o presidente Lula apresentou ao Departamento de Estado dos Estados Unidos uma proposta focada na inteligência e na cooperação internacional, que inclui ampliação dos controles sobre a lavagem de dinheiro praticada no exterior e sobre o tráfico de armas enviadas ao Brasil. Reportagem Graziele Bezerra.
12: Começou hoje o prazo para interessados em comprar caminhões, ônibus, micro-ônibus e implementos rodoviários pelo programa Move Brasil, para eles pedirem o financiamento.
0: O programa tem como objetivo estimular a substituição de veículos antigos por modelos mais modernos, eficientes e seguros.
12: E contribuir para a redução do consumo de combustíveis, emissão de poluentes, além de elevar a produtividade do transporte de cargas e a qualidade do transporte de passageiros.
0: Dezenas de instituições financeiras estão credenciadas pelo BNDES para fazer o financiamento com condições especiais, a depender do perfil do comprador.
13: O BNDES, Banco Nacional de Desenvolvimento Econômico e Social, abriu o protocolo para receber os pedidos de financiamento do BNDES Mais Mobilidade. A linha de crédito de até 21 bilhões de reais faz parte do Move Brasil, programa coordenado pelo Ministério do Desenvolvimento, Indústria, Comércio e Serviços, para apoiar a renovação da frota de caminhões e ônibus no país. Podem pedir o financiamento caminhoneiros autônomos, pessoas físicas associadas a cooperativas, empresários individuais e empresas do setor de transporte rodoviário ou urbano, de cargas e passageiros. As condições de financiamento variam de acordo com o perfil do interessado. Para o caminhoneiro autônomo, o prazo de pagamento pode chegar a 120 meses, com até 12 meses de carência. Para a empresa do setor de transporte rodoviário ou urbano, de cargas, o prazo pode ser de até 60 meses, com até 6 meses de carência. Para a empresa do setor de transporte rodoviário ou urbano, de passageiros, o prazo pode chegar a 120 meses, com até 6 meses de carência. Os juros ficam perto de 13% ao ano. quem estiver interessado em dar entrada num pedido de financiamento para a compra de caminhões ou ônibus deve procurar uma das instituições financeiras credenciadas pelo BNDES. Como explica o chefe de departamento da área de operações e canais digitais do banco, Rodrigo

0: caminhões e ônibus vai trazer vários benefícios para a economia do país.
1: A nova versão do Move Brasil é fundamental para a renovação de caminhões e ônibus no país, rumo a novos veículos cada vez mais sustentáveis e eficientes. Isso gera, ao mesmo tempo, uma grande demanda para a indústria, que passa a investir cada vez mais em ampliação de capacidade produtiva, no desenvolvimento de novos produtos, agregando cada vez mais valor no país. Isso gera renda, emprego de qualidade e fortalece a indústria brasileira.
0: As instituições financeiras que receberem os pedidos de crédito têm até o dia 28 de agosto para dar entrada no sistema do BNDES. Reportagem André de Barros Lima.
2: Mais de 110 mil atendimentos médicos e odontológicos foram realizados em comunidades ribeirinhas e isoladas da Amazônia Ocidental.
3: É a Operação Acre, realizada pela Marinha no Vale do Juruá durante 4 meses, alcançando moradores do Acre e do Amazonas.
4: Ao todo, 8.810 pessoas receberam atendimento durante a operação, que percorreu regiões de difícil acesso, onde muitas vezes o transporte fluvial é a única forma de ligação com centros urbanos e serviços públicos essenciais. Além das consultas médicas, odontológicas e exames laboratoriais, a missão distribuiu 453 mil medicamentos para garantir continuidade de tratamentos em comunidades afastadas. Também foram aplicadas vacinas e realizados atendimentos preventivos voltados à saúde da população local. Comandante do navio, capitão de corveta Marcelo Camerino da Silva de Souza, traz mais detalhes.
5: Essa comissão mostrou mais uma vez que a presença da Marinha na Amazônia vai muito além da navegação. Em muitos lugares, o navio representa o único acesso à saúde, ao atendimento médico e à esperança para milhares de famílias ribeirinhas. Cada atendimento, cada medicamento entregue, cada mamografia realizada, carregam dignidade, cuidado e presença do Estado onde muitas vezes ninguém mais consegue chegar.
4: Um dos destaques da operação foi a realização de 1.022 mamografias em parceria com a ONG Américas Amigas. A iniciativa buscou ampliar o acesso ao diagnóstico precoce do câncer de mama para mulheres que vivem em áreas remotas da Amazônia, onde exames especializados nem sempre estão disponíveis. O comandante do navio também falou sobre a importância da missão ser realizada todos os anos.
5: Manter essa missão todos os anos é fundamental porque o povo amazônico precisa saber que não está esquecido. E para nós, militares, fica a certeza de que poucas missões têm um impacto humano tão grande quanto essa Operação Acre.
4: A Operação Acre integra as ações permanentes de assistência hospitalar da Marinha na região amazônica e tem como objetivo ampliar o acesso à saúde básica e especializada para populações ribeirinhas e indígenas em localidades isoladas do país. Reportagem Gabriel Pinheiro.
2: O INSS publicou hoje portaria que regulamenta a pensão que será paga às crianças e adolescentes, filhos de mulheres vítimas de feminicídio.
3: O direito à pensão é previsto por lei e a regulamentação vai permitir o início do pagamento de um salário mínimo por mês.
2: Tem direito à pensão os menores de 18 anos, cuja renda familiar por pessoa, ou seja, o valor da renda dividido entre os membros da família, seja igual ou inferior a 1/4 do salário mínimo.
3: Além dos filhos biológicos, poderão receber o benefício em enteados e menores de idade que estiverem sob guarda da vítima. Eles devem comprovar que eram dependentes econômicos dela.
2: Para a presidente do INSS, Ana Cristina Silveira, a pensão especial é uma forma de garantir os direitos dessas crianças e jovens até o início da vida adulta.
6: Quando a mulher é vítima desse crime, filhos ficam órfãos, famílias inteiras são destruídas e precisam reconstruir suas vidas depois da violência. Nenhuma política pública é capaz de reparar essa perda, mas o Estado tem o dever de proteger quem ficou e garantir condições mínimas de cuidado, dignidade e amparo.
3: Para solicitar a pensão, é necessário que o representante legal do menor apresente os documentos como RG e CPF, a inscrição no CAD único, além de um documento que comprove o crime de feminicídio, como inquérito policial ou denúncia do Ministério Público.
2: As famílias podem tirar dúvidas e receber apoio no processo nas unidades do INSS ou nos Centros de Referência de Assistência Social.
3: O Brasil registrou a menor taxa de desemprego para o trimestre encerrado em abril deste desde 2012.
2: Com o mercado de trabalho aquecido, o governo do Brasil oferece mais oportunidades de capacitação para os trabalhadores.
3: E anunciou esse mês investimentos para ampliar a oferta de cursos de qualificação profissional em todo o país.
2: Ao todo, vão participar da iniciativa 31 entidades conveniadas ao SINE, o Sistema Nacional de Emprego.
7: Serão 30 milhões de reais do Fundo de

0: amparo ao trabalhador para fortalecer a oferta de cursos de qualificação profissional em 14 estados e 17 municípios. Os recursos serão destinados a entidades conveniadas ao Sistema Nacional de Emprego, o SINE. O valor será dividido em duas modalidades. 15 milhões de reais serão repassados segundo os critérios do índice sociodemográfico. Esse índice leva em conta a realidade de cada estado ou município, observando os locais que mais precisam, com população maior e mais necessitada. Os outros 15 milhões serão distribuídos segundo o índice de gestão descentralizada, que observa se o ente federativo já executa ações de qualificação profissional. Bahia, Sergipe e Rio Grande do Sul estão entre os estados que vão receber mais recursos. O ministro do Trabalho e Emprego, Luiz Marinho, destacou que a ideia é apoiar locais com maior necessidade, mas também incentivar os que demonstraram capacidade de execução e entrega de cursos.
1: Nós temos muitas empresas com muitas vagas em aberto, que precisa preencher muitas vezes, adequando a qualificação, especialmente ao trabalhador e à trabalhadora, que às vezes uma dica de aperfeiçoamento, de agregar mais conhecimento, pode fazer a grande diferença na empregabilidade.
0: Segundo o Ministério do Trabalho e Emprego, o objetivo do repasse das verbas é que cada local amplie a oferta de cursos, segundo as necessidades específicas do mercado de trabalho, e com isso, mais pessoas sejam empregadas. Reportagem Márcia Fernandes.
2: O governo do Brasil lançou uma campanha nacional para incentivar a separação e a destinação adequada de resíduos sólidos.
3: Com a mensagem "O resíduo que você separa vira renda na mão de quem recebe", a campanha destaca a importância da separação do lixo dentro de casa e reforça o papel dos catadores na cadeia de reciclagem.
2: A ideia é reduzir impactos ambientais, diminuir o volume de resíduos enviados aos aterros sanitários e ampliar a geração de renda para trabalhadores do setor.
3: Essas foram as notícias do Governo do Brasil.
2: Uma realização da Secretaria de Comunicação Social da Presidência da República.
3: Com produção da empresa Brasil de Comunicação.
2: Fique agora com as notícias do Poder Judiciário e do Congresso Nacional. Boa noite, bom final de semana.
3: A gente volta segunda-feira. Boa noite.
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6: Plenário do STF deve retomar a análise da chamada uberização no mês de junho.
7: Tribunal de Justiça do Amazonas cediu encontro regional da magistratura Região Norte.
6: STJ aplica perspectiva de gênero para julgamento sobre ingresso de droga em presídio e mantém falta grave de preso.
7: Boa noite, eu sou Marcela Luiza.
6: E eu sou Walter Lima.
7: O presidente do Supremo Tribunal Federal, ministro Edson Fachin, marcou para junho a retomada do julgamento que vai definir regras para trabalho em aplicativo.
6: Os processos tratam da existência ou não de vínculo trabalhista entre motoristas e as plataformas digitais. Marcelo Della Libera.
8: A expectativa é que a corte busque um equilíbrio entre os direitos previstos na Constituição e os novos modelos de prestação de serviços. O presidente do Supremo, ministro Edson Fachin, afirmou que a corte está pronta para analisar a questão.
9: Nós fizemos audiências públicas, instruímos o processo, ouvimos os mais diversos setores interessados, tivemos também uma interlocução, um diálogo republicano importante com o parlamento e, mais uma vez, com entidades públicas e privadas, e chegou o momento agora de apresentar uma resposta para essas questões cruciais.
8: A decisão do STF poderá orientar milhares de ações judiciais em andamento no país sobre o tema.
7: A Justiça do Amazonas é o primeiro tribunal a sediar o encontro regional da magistratura Região Norte.
6: O evento ocorreu nesta sexta-feira e faz parte de uma iniciativa inédita do CNJ para fortalecer o diálogo entre os tribunais brasileiros. Vitória Vitor.
10: A abertura do encontro foi conduzida pelo presidente do Supremo Tribunal Federal e do Conselho Nacional de Justiça, ministro Edson Fachin, com foco na integração entre os tribunais da região e na discussão de políticas públicas para o fortalecimento do sistema de justiça. O encontro trouxe para o centro de debate temas ligados à tecnologia, inovação e às especificidades da Amazônia.
7: Mantida falta grave a preso que pediu a companheira para levar drogas ao presídio.
6: Nesse caso, o STJ aplicou a perspectiva de gênero para responsabilizar, não apenas a mulher. Fátima Uchoa.
11: A companheira do preso foi flagrada com maconha durante revista para ingresso no presídio. Ele declarou ser usuário e tê-la pressionado para levar a droga. Até então, o entendimento predominante no STJ afastava a responsabilização do apenado por falta de provas ou por considerar o ato apenas preparatório. Agora, a sexta turma do STJ manteve a falta grave contra o apenado por considerar que a conduta dele pode configurar participação no tráfico. Segundo o relator na sexta turma, ministro Rogério Schietti Cruz, punir só a mulher e não quem a induziu ou se beneficiaria da conduta reproduz seletividade punitiva e desigualdade de gênero.
7: Terminou hoje a 10ª edição da Semana da Conciliação Trabalhista.
6: Os trabalhadores puderam, de forma mais rápida, encerrar processos na Justiça. Larissa Batista.
12: Os dados parciais da 10ª Semana da Conciliação Trabalhista mostram uma arrecadação de mais de R$1,5 bilhão. Foram realizadas mais de 82.600 audiências e cerca de 408 mil pessoas foram atendidas. Já o número de processos conciliados passou de 24 mil. A ação foi encerrada nesta sexta-feira de forma simbólica, no Tribunal Regional do Trabalho da 6ª Região, em Pernambuco.
7: Em ano eleitoral, ter acesso rápido à legislação é essencial para quem trabalha com as eleições.
6: Pensando nisso, o TSE lançou a versão digital 2026 do Código Eleitoral anotado. Estevam Furtado.
13: O material reúne leis eleitorais atualizadas, notas explicativas e decisões da Justiça Eleitoral. Está disponível gratuitamente no catálogo de publicações e na biblioteca digital do TSE. A versão em PDF traz recursos como busca rápida, sumário clicável e navegação interativa, facilitando a consulta de temas como pesquisa eleitoral, prestação de contas e inteligência artificial.
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7: Uma boa noite.
6: Bom fim de semana e até segunda-feira.
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1: Eu sou Paula Groba.
2: E eu sou Ricardo Nakaoka.
1: E estes são os destaques de hoje do Jornal do Senado, que começa agora.
2: Senadores da oposição apresentam proposta de jornada flexível em resposta à PEC sobre escala 6x1.
1: Avança projeto que amplia a validade de laudos para pessoas com deficiência.
2: Senado volta a analisar seguro rural com juros menores e mais acesso a crédito.
1: Boa noite.
2: Boa noite.
1: A proposta que reduz a jornada semanal de trabalho de 44 para 40 horas ganhou um novo capítulo no Senado. Em resposta à mudança sugerida pelo governo e já aprovada na Câmara, senadores da oposição apresentaram uma alternativa que prevê jornadas flexíveis.
2: Pelo novo texto, as jornadas seriam flexíveis, com pagamento proporcional à carga horária. Os detalhes com o repórter Alexandre Campos.
3: Pela proposta da oposição, as partes poderão decidir por uma jornada menor de 20 horas de trabalho por semana, por exemplo. O valor da hora trabalhada será proporcional ao salário mínimo nacional ou ao piso da categoria, calculado com base na jornada máxima de 44 horas. Primeiro signatário da proposta, o senador Rogério Marinho, do PL do Rio Grande do Norte, acredita que esse modelo de jornada flexível, além de não prejudicar os empresários e evitar riscos de demissão, dá ao trabalhador a liberdade de decidir como melhor utilizar o seu tempo.
4: É assim que acontece, por exemplo, nos Estados Unidos. E veja, preservando todos os direitos do trabalhador que estão contidos no artigo 7º da Constituição na sua proporcionalidade.
3: Para o senador Rogério Carvalho, do PT de Sergipe, a proposta da oposição, ao permitir uma jornada flexível, vai reduzir a renda do trabalhador.
5: 70% da população aprova a redução da jornada. E o que eles estão propondo é uma afronta a essa vontade, ou seja, é uma parte do parlamento de costas para a vontade popular.
3: A PEC que permite a flexibilização da jornada de trabalho está na Comissão de Constituição e Justiça.
1: Muitos alunos com altas habilidades acabam enfrentando desinteresse, isolamento e até abandono escolar por falta de acompanhamento adequado. Para mudar essa realidade, o Senado aprovou um projeto que cria uma política nacional voltada a estudantes com superdotação.
2: A proposta prevê identificação precoce, atendimento especializado e maior flexibilidade no ensino para garantir que esses talentos sejam desenvolvidos dentro das escolas. O texto segue agora para a sanção presidencial. Repórter Douglas Castilho.
6: O texto garante que a identificação da condição de neurodesenvolvimento seja feita de forma pedagógica através de um estudo de caso escolar. A relatora senadora professora Dorinha Seabra, do União do Tocantins, destacou que a falta de preparo das escolas tem levado à exclusão de jovens e defendeu a estruturação do sistema público para o devido acolhimento.
7: Essa é uma forma de garantir e respeitar as diferenças para que elas não se tornem barreiras para que essas crianças e jovens permaneçam nas nossas escolas.
6: A senadora Mara Gabrilli, do PSD de São Paulo, ressaltou que um dos objetivos da medida é identificar a dupla excepcionalidade, que é a coexistência entre altas habilidades e alguma outra condição associada, como uma deficiência ou transtorno.
8: Precisamos de uma política pública que enxergue esses estudantes de forma integral e evite que tantos talentos continuem invisíveis dentro das escolas.
6: O projeto permite que despesas de capital para a implementação das medidas da Política Nacional para Estudantes com Altas Habilidades ou Superdotação poderão ser contempladas com recursos públicos do PAC. O texto vai à sanção presidencial.
1: E atualmente, pessoas com deficiência precisam renovar periodicamente laudos e avaliações para ter acesso a benefícios e políticas públicas, mas essa exigência pode mudar.
2: Avançou no Senado um projeto que amplia o prazo de validade dessas avaliações e reduz a necessidade de reavaliações frequentes. Repórter Márcio Maturana.
9: Indeterminado nos casos de deficiência permanente ou irreversível. 5 anos nos casos de deficiência reversível ou progressiva. Esses prazos de validade para avaliação biopsicossocial de deficiência estão no projeto aprovado pela Comissão de Direitos Humanos, que agora segue para a votação final na Comissão de Assuntos Sociais. O relator da proposta, senador Flávio Arnes, do PSB do Paraná, criticou a frequência atual de avaliações.
10: Realmente, esse acesso a uma regularidade de avaliações, isso causa um transtorno gigantesco para as pessoas e para as famílias. Temos que ser menos burocráticos.
9: O autor do projeto, senador Alan Rick, do Republicanos do Acre, também destacou a atenção às famílias.
11: Imagine só o transtorno para a família, o custo disso, inclusive emocional para a família.
9: O projeto determina também que o prazo de validade da carteira de identificação da pessoa com transtorno do espectro autista, que hoje é de 5 anos, passe a ser de 10 anos para crianças e adolescentes sem necessidade de avaliação e indeterminado para quem tem mais de 18 anos.
1: Uma proposta que altera as regras do seguro rural vai voltar à análise dos senadores. O projeto foi modificado pela Câmara dos Deputados durante a votação e, por isso, retorna ao Senado.
2: O texto prevê taxas de juros menores e prioridade em operações de crédito. Repórter Pedro Pincer.
12: A proposta da senadora Tereza Cristina, do Progressistas de Mato Grosso do Sul, prevê taxas de juros menores e prioridade em operações de crédito rural amparadas pelo seguro rural. O projeto foi aprovado pela Câmara dos Deputados com mudanças, entre elas o detalhamento das cláusulas que permitem o uso do seguro rural como garantia em empréstimos rurais. Para o relator, senador Jaime Campos, do União de Mato Grosso, o seguro rural é fundamental para que os produtores do país possam enfrentar os prejuízos cada vez mais frequentes provocados pelas mudanças climáticas no campo.
13: Já teve gente que já replantou pela terceira vez soja aqui no Mato Grosso, lá que eu vi, que plantou apostando na chuva, a chuva veio, botou o cara, vê aquele solo de 45 graus, foi embora. Foi lá, deu outra replantada. Também não aconteceu. Já está na terceira.
12: O projeto trata também do fundo destinado à cobertura suplementar dos riscos do seguro rural, conhecido como Fundo Catástrofe. Previsto desde 2010, o mecanismo não chegou a ser implementado por falta de regulamentação e de aportes contínuos de recursos.
1: E o Brasil passa a ter a primeira Universidade Federal Indígena. A nova instituição, criada por lei sancionada pela Presidência da República, tem a missão de ampliar o acesso dos povos originários ao ensino superior e de unir a produção científica aos saberes tradicionais.
2: De acordo com a lei, a universidade poderá estabelecer processos seletivos próprios, que deverão ter percentual mínimo de seleção de candidatos indígenas. A reportagem é de Lana Dias.
14: A primeira Universidade Federal Indígena do Brasil terá sede em Brasília e deve valorizar, preservar e difundir os saberes dos povos indígenas brasileiros e latino-americanos, além de promover a sustentabilidade socioambiental dos territórios. O relator da proposta, senador Eduardo Braga, do MDB do Amazonas, reforçou que a universidade contribui para o protagonismo das comunidades.
15: A criação da UNID constituirá mais um importante passo no papel de protagonismo que os povos indígenas têm exercido na formulação de políticas públicas voltada para suas realidades.
14: A universidade poderá estabelecer processos seletivos próprios, que deverão ter percentual mínimo de seleção de candidatos indígenas. Os cargos de reitor e vice-reitor deverão ser ocupados obrigatoriamente por docentes indígenas. Os primeiros serão nomeados pelo ministro da Educação, até que a UNIND tenha estatuto para organização própria. De início, a instituição atenderá 2.800 estudantes em 10 cursos de graduação.
2: Com edição de Paula Groba e trabalhos técnicos de João Lira, o Jornal do Senado fica por aqui. Acompanhe agora as notícias do Tribunal de Contas da União e da Câmara dos Deputados. Boa noite.
1: Boa noite e um bom fim de semana.
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17: O Tribunal de Contas da União fiscalizou os programas de transferência de renda no país, como o Auxílio Gás, o Bolsa Família e o Benefício de Prestação Continuada. Juntas, essas três ações movimentaram mais de 270 bilhões de reais em 2024. O trabalho identificou sobreposição de benefícios, falhas na gestão e dificuldades para atender famílias em situação de vulnerabilidade. Para o ministro relator do processo no TCU, Jorge Oliveira, o principal problema é a falta de coordenação entre União, estados e municípios.
18: Os programas das três esferas de governo operam muitas vezes sem integração de dados, sem mecanismos efetivos de coordenação e sem uma visão consolidada da Política Nacional de Transferência de Renda.
17: O tribunal determinou que o governo federal adote medidas para melhorar a integração entre programas e tornar a gestão mais eficiente. 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
19: Deputados alteram regras de internação do adolescente usuário de drogas.
20: Câmara aprova mudanças no seguro rural para cobrir prejuízos no campo.
19: Plenário repercute a aprovação da proposta que reduz a jornada de trabalho.
21: Boa noite. José Ayrton Félix Cirilo, do PT do Ceará, acredita que a redução da jornada semanal de trabalho pode beneficiar especialmente as mulheres, por causa da sobrecarga de tarefas profissionais e domésticas. Ele acrescenta que a medida representa uma conquista na valorização dos direitos trabalhistas.
22: Denise Pessoa, do PT do Rio Grande do Sul, observa que avanços tecnológicos que aumentam a produtividade permitem jornadas de trabalho menores, sem prejuízo econômico. Ela cita experiências internacionais e afirma que a redução da carga horária amplia o bem-estar, o equilíbrio social e a eficiência no trabalho.
21: Ao destacar que o fim da escala 6x1 busca corrigir desigualdades históricas nas relações de trabalho, Gervásio Maia, do PCdoB da Paraíba, defende ainda mais políticas do governo federal voltadas à valorização do trabalhador. O deputado registra também a mobilização popular em torno do tema.
22: Reginaldo Lopes, do PT de Minas Gerais, cita estudos que relacionam o aumento da produtividade com a redução da carga horária de trabalho. O parlamentar alerta para o crescimento das doenças psicológicas por causa das escalas exaustivas.
21: Carlos Aratini, do PT de São Paulo, acusa a oposição de tentar barrar o fim da jornada 6x1 ao propor emendas consideradas radicais de última hora. O congressista lembra que o Partido Liberal tentou fixar um prazo de 10 anos para a transição da proposta.
22: Alfredinho, do PT de São Paulo, critica a bancada do PL por tentar confundir a população ao propor a jornada 4x3. De acordo com o deputado, o partido sempre se posicionou contra os direitos dos trabalhadores e a redução da escala de trabalho.
21: Rogério Correia, do PT de Minas Gerais, reforça que o Partido Liberal apresentou emendas à redução da jornada de trabalho que previam 10 anos de transição e o aumento da carga horária. Segundo o deputado, historicamente o PL favorece empresários com recursos públicos.
22: Érica Cocai, do PT do Distrito Federal, celebra os índices atuais de empregos e critica o que chamou de cinismo da oposição em relação à jornada de trabalho. Ela lembra que o PL assinou emendas que previam prazo de 10 anos para implementar a nova carga horária e para atrasar o processo de mudanças.
21: Para Tarcísio Mota, do PSOL do Rio de Janeiro, a oposição tentou manipular a opinião pública, mas a pressão popular forçou uma mudança no discurso conservador diante da necessária redução da jornada de trabalho. Ele reitera que o progresso social depende de leis que protejam o trabalhador contra a exploração.
22: Por outro lado, Kim Kataguiri, do Missão de São Paulo, critica o fim da escala 6x1 e afirma que mudanças constitucionais por si só não garantem alterações práticas nas condições de trabalho. De acordo com o parlamentar, a medida pode gerar efeitos diferentes dos esperados no mercado de trabalho.
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16: Agricultura.
21: A Câmara aprovou mudanças no seguro rural com o uso de recursos do orçamento para cobrir prejuízos do produtor. O repórter Antônio Vital acompanhou a votação.
24: A Câmara dos Deputados aprovou o projeto que altera a legislação sobre seguro rural, que protege os produtores contra perdas provocadas por fenômenos climáticos, pragas e quedas do preço. Entre outras medidas, a proposta torna obrigatória a previsão de recursos do orçamento e a participação do governo federal no fundo que vai cobrir os pagamentos. Além disso, torna esse orçamento imune a corte de verbas. A proposta também define que o seguro rural é isento do pagamento de tributos federais, diretos ou indiretos. A obrigação foi criticada pelo deputado Kim Kataguiri, do Missão de São Paulo.
25: A gente já tem um orçamento que é 92% de despesas obrigatórias e cria-se aqui mais uma despesa obrigatória, e aí a gente vai carimbar ainda mais despesas, por mais que haja feito acordo com o governo para que haja o limite, ainda assim nós estamos positivando, nós estamos colocando na lei que nós teremos uma despesa de caráter continuado, obrigatório.
24: O projeto estabelece que o contrato de seguro rural passa a ser uma das garantias das operações de crédito, ou seja, condiciona benefícios do crédito rural, como juros menores e prazos maiores, à contratação de seguro rural pelo produtor. A proposta dá prazo máximo de 30 dias para que o produtor receba o prêmio pelos prejuízos sofridos. Para isso, os produtores terão que fornecer dados precisos sobre o tamanho da área e a data da colheita, para que a seguradora calcule o valor do prêmio. O projeto, que já tinha sido aprovado pelo Senado, recebeu parecer favorável do relator, deputado Pedro Lupion, do Republicanos do Paraná, coordenador da Frente Parlamentar da Agropecuária. De acordo com o relator, as mudanças são necessárias para aumentar o uso do seguro rural no país, que hoje cobre menos de 3% da área total da lavoura. Segundo ele, o projeto dá mais previsibilidade e segurança jurídica para o produtor rural. No plenário, o relator foi o deputado Arnaldo Jardim, do Cidadania de São Paulo.
0: Nós temos hoje uma baixa cobertura de seguro rural. Daquilo que é a área plantada no nosso Brasil, nesse instante a cobertura de seguro é apenas de 7,8%. Portanto, a tentativa aqui é fazer com que isso se amplie, dando mais segurança, dando mais estabilidade a todos que produzem e que possam cumprir a sua missão, assim com maior segurança jurídica.
24: O texto altera ainda a gestão do fundo, criado em 2010, que serve como garantia para os riscos do seguro rural. O fundo passa a contar com a participação, com direito a voto, das seguradoras, empresas da cadeia produtiva do agronegócio e cooperativas de produção agropecuária, na proporção do número de cotas adquiridas. O texto aprovado também retira da lei que trata do fundo o limite atual de R$4 bilhões relativo à participação do governo federal como cotista. O projeto que altera a legislação sobre seguro rural voltou para análise do Senado. Da Rádio Câmara de Brasília, Antônio Vital.
16: Meio Ambiente.
22: Os parlamentares aprovaram novas punições internacionais para o vazamento de óleo no mar. O repórter José Carlos Oliveira tem mais detalhes.
3: A Câmara dos Deputados aprovou a nova redação da Convenção Internacional sobre Responsabilidade Civil por danos causados por poluição por óleo. O Tratado da Organização Marítima Internacional existe desde 1969 em resposta ao vazamento de 120 mil toneladas de petróleo no litoral de França e Inglaterra 2 anos antes. Também criou o Fundo Internacional de Compensação por Danos Decorrentes da Poluição por Petróleo. O texto foi atualizado em 1990. E no ano 2000, com algumas alterações que vêm sendo gradativamente aprovadas pelos países membros da Organização das Nações Unidas, como explica o relator deputado Nilton Tato, do PT de São Paulo.
4: Tem uma nova convenção internacional que já tem mais de 140 países signatários e esse projeto de lei é para que o Brasil faça parte dessa nova convenção, que traz maiores responsabilidades para pessoas jurídicas e pessoas físicas que porventura sejam responsáveis de forma acidental ou de forma proposital pelo derramamento de óleo e de petróleo nos mares, aumentando inclusive a faixa de proteção do mar daquilo que está sob responsabilidade do Brasil.
3: Para mostrar a importância da medida, Nilton Tato citou o vazamento de mais de 5 mil toneladas de petróleo cru no litoral do Nordeste e do Sudeste do Brasil em 2019. Trata-se do maior desastre e crime ambiental já registrado no litoral do Brasil, ainda não inteiramente desvendado e com sérios impactos socioambientais e econômicos.
4: Quando tem esse tipo de derramamento, você tem impacto, seja para a biodiversidade, para a fauna nos mares, mas também tem consequências do ponto de vista social e econômica. Lembram quanto que prejudicou o turismo em boa faixa do Nordeste, aquelas manchas? Então é um pouco isso, é de como é que a gente cria, então atualiza a legislação brasileira de acordo com normas internacionais para a gente evitar que tenha essas consequências.
3: Entre as novidades da Convenção Internacional está o aumento dos limites de indenização a ser paga pelos proprietários de navios petroleiros nos casos de acidente com poluição por derramamento de óleo. Outra mudança amplia a área considerada para a responsabilização civil dos poluidores. Antes, o limite era o de mar territorial, até 22 quilômetros da costa dos países. Agora, esse limite vai até a zona econômica exclusiva, situada até 370 quilômetros da costa. Da Rádio Câmara de Brasília, José Carlos Oliveira.
16: Transportes.
21: Os deputados aprovaram um projeto que estabelece regras de segurança para motoristas profissionais. O texto foi aprovado pelas comissões da Câmara e agora será analisado pelo Senado. A repórter é Maria Neves.
5: A Comissão de Constituição e Justiça da Câmara aprovou o projeto do deputado Reginaldo Lopes, do PT de Minas Gerais, que estabelece quais devem ser os padrões de segurança e saúde de motoristas profissionais. Pelo texto, esses trabalhadores deverão seguir exclusivamente as especificações dos fabricantes dos veículos, em conformidade com a homologação da autoridade competente. De acordo com Reginaldo Lopes, a falta de clareza nas regras sobre padrões de segurança causam dificuldades para os motoristas profissionais que, diante de diferentes interpretações, não conseguem saber qual conduta devem seguir. O relator na Comissão de Constituição e Justiça, deputado Alex Manente, do Cidadania de São Paulo, concorda com o autor. Para Manente, a atual falta de clareza nas regras gera insegurança jurídica.
6: As faltas de clareza nas regras de padrões de segurança causam dificuldade para os motoristas profissionais que, diante de diversas interpretações que surgem no tema, não conseguem saber qual a conduta e regra que devem cumprir, o que muitas das vezes acabam por prejudicar os profissionais, como também as melhores práticas para a segurança quanto para a atividade. Para garantir tanto a segurança para a atividade como também para a saúde dos motoristas, esse projeto de lei busca deixar claras regras para a atividade.
5: O relator na Comissão de Viação e Transportes, deputado Ricardo Aires, do Republicanos do Tocantins, também argumenta que a proposta contribui para a simplificação do ordenamento jurídico ao reduzir interpretações contraditórias e facilitar a atuação das autoridades. Ricardo Aires sustenta ainda que as especificações dos fabricantes são parâmetros fundamentais em padrões rigorosos de engenharia e segurança desenvolvidos e testados para garantir o desempenho adequado dos veículos e a proteção dos ocupantes. Da Rádio Câmara de Brasília, Maria Neves.
16: Justiça.
22: O plenário da Câmara aprovou regras para a internação de adolescentes, usuários ou dependentes de drogas. Vamos saber os detalhes com o repórter Antônio Vital.
7: A Câmara dos Deputados aprovou o projeto que permite a internação de adolescentes usuários de drogas em comunidades terapêuticas, instituições que acolhem dependentes químicos e muitas vezes são ligadas a igrejas. O projeto original, apresentado pelo deputado pastor Sargento Isidório, do Avante da Bahia, garantia aos pais ou responsáveis o direito de internar à força adolescentes com menos de 18 anos nesse tipo de estabelecimento. Segundo o autor da proposta, a internação é uma maneira de tirar os adolescentes do crime. Ele deu como exemplo a comunidade terapêutica que fundou no município de Candeias, na Bahia. Depois de muita discussão e críticas do PT e do PSOL no plenário, o texto final apresentado pelo relator, deputado Dr. Fernando Máximo, do PL de Rondônia, autoriza a internação voluntária, a pedido dos pais ou, na falta deles, a pedido de autoridade administrativa, desde que haja laudo médico que aponte a necessidade de internação para preservar a integridade física do adolescente. Nesses casos, a internação e a alta do adolescente devem ser comunicadas imediatamente ao Conselho Tutelar e ao Ministério Público. Hoje, o Conselho Nacional dos Direitos da Criança e do Adolescente, o CONANDA, proíbe a internação de crianças e adolescentes em comunidades terapêuticas. Resolução do CONANDA determina que esse atendimento deve ser feito pela Rede de Atenção Psicossocial do Sistema Único de Saúde, o SUS, preferencialmente nos Centros de Atenção Psicossocial Infanto-Juvenil, CAPS-I, ou nos Centros de Atenção Psicossocial Álcool e Drogas, CAPS-AD. Deputados do PSOL e do PT criticaram a possibilidade de internação em comunidades terapêuticas. Para a deputada Érica Cocai, do PT do Distrito Federal, não há comprovação de que esse tratamento seja eficaz.
8: Nós já fizemos várias inspeções em várias comunidades terapêuticas. Algumas não tinham atenção da saúde ali dentro. Apenas havia um processo de catequização, substituindo a necessidade de termos um atendimento multidisciplinar. Nós temos inúmeros relatórios que indicam que as comunidades terapêuticas, em grande medida, provocam uma série de violações de direitos.
7: O relator, deputado Dr. Fernando Máximo, explicou o acordo que permitiu a aprovação da proposta.
10: Nós fizemos algumas alterações para que haja um consenso com o governo, com a esquerda, e eles pediram para a gente tirar, por exemplo, internação compulsória. Essa internação agora vai ser voluntária o jovem adolescente querendo, ou quando os pais quiserem que ele seja internado, ou por determinação judicial, ou por algum laudo médico mostrando que aquela criança precisa ficar internada.
24: O projeto aprovado obriga que o adolescente acolhido nessas instituições frequente aulas de educação básica. A exceção é para casos de adolescentes ameaçados por facções criminosas. Também obriga que essas instituições possuam equipe técnica multiprofissional nas áreas de saúde e assistência social, além de estrutura com aspecto residencial, áreas de lazer, esportes, espaços culturais e salas de aula. O projeto que permite a internação de adolescentes, usuários ou dependentes de drogas em comunidades terapêuticas seguiu para análise do Senado. Da Rádio Câmara de Brasília, com informações de Daniela Lessa, Antônio Vital.
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16: Presidência.
21: Inteligência artificial e mudanças nas regras para microempreendedores individuais, temas em análise na Câmara, foram destacados pelo presidente da Casa, deputado Hugo Mota. A reportagem é de Luiz Gustavo Xavier.
11: O presidente da Câmara, Hugo Mota, afirmou que vai trabalhar para que a comissão especial que debate a regulamentação da inteligência artificial no país vote o texto até o dia 9 de junho e para que a proposta vá ao plenário até o final do mês de junho. Mota deu declaração no evento Brasil Tech Summit, que debateu os avanços e os desafios da economia digital. O presidente defendeu um marco regulatório que possa aliar liberdade econômica, política e de expressão com a responsabilidade de quem atua nesse meio. Segundo ele, não há mais espaço para distorcer a regulamentação digital e chamar essa responsabilização de censura.
12: Porque se fazia muito uma dicotomia que liberdade e responsabilidade não poderiam andar juntas. E hoje eu penso que todos se conscientizam que é possível sim aliar a liberdade econômica, não é? Aliar a liberdade política, a liberdade de opinião, a um tipo também de responsabilização sobre quem está atuando nesse meio. É esse o papel que nós parlamentares temos que cumprir, andando numa linha muito tênue de não desequilibrar para nenhum dos lados.
11: Outra pauta que está em discussão na Câmara é o que aumenta o faturamento das MEIs. O presidente afirmou que é preciso analisar o impacto fiscal de eventuais mudanças no faturamento dos microempreendedores individuais. Segundo ele, o texto já aprovado pelo Senado está em análise pela comissão especial criada para debater o tema. Os senadores aprovaram o limite de R$ 130 mil reais anuais e a contratação de até 2 funcionários. Atualmente, para ser enquadrado como MEI, o faturamento da empresa deve ser de até R$ 81 mil reais e é permitida a contratação de apenas 1 funcionário. Para Mota, antes de votar, é preciso avaliar se as contas públicas toleram tal mudança.
12: Nós vamos entender primeiro a questão do impacto fiscal, por isso o diálogo com o governo, para que a gente possa fazer uma proposta que as contas públicas suportem. Eu digo sempre que papel em branco suporta que você escreva tudo. Nós temos que fazer o diálogo e a construção política para que aquilo que seja aprovado seja na prática efetivado e venha a se tornar, de fato, uma melhora para todas essas empresas, milhões de empresas no Brasil.
11: Em relação ao projeto de lei encaminhado pelo Executivo com urgência constitucional, que trata do detalhamento da redução da jornada de trabalho, Mota afirmou que ainda não há um cronograma para votar o texto. Ele afirmou que vai aguardar a aprovação pelo Senado da PEC 6x1. O parlamentar disse ainda que acredita que os senadores darão celeridade à proposta. Da Rádio Câmara de Brasília, Luiz Gustavo Xavier.
22: Termina agora o jornal Câmara dos Deputados, produzido pela Rádio Câmara. O programa teve trabalhos técnicos de Wellington Teles e a apresentação de Luciana Vieira e Val Monteiro. Boa noite.
21: A Voz do Brasil volta na segunda-feira. Uma boa noite para você e um bom fim de semana.
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30: Boa noite, sextou e você está muito bem. Você está na casa da MPB, Rádio Inconfidência de Belo Horizonte FM 100,9. Eu sou Emerson Rodrigues, é o mais brasileiríssima que tem programação musical do Wilson De Luca e na primeira hora traz Caetano Veloso, Milton Nascimento, Chico César, A Cor do Som e hoje na abertura, Alceu Valença.

0: Djavan pra você aqui na 100,9, Linha do Equador, de Caetano Veloso e Djavan. Ouvimos também Chico César, Pétala por Pétala, de Chico César e Vanessa Bumanhi. Armandinho, Desenho de Deus, de Armandinho e Esdras Costa. Arnaldo Antunes e Marisa Monte, Grande Amor.
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2: Emerson Rodrigues com você, é o Mais Brasileiríssima, seguindo com Cláudio Zoli.

Milton Nascimento, Encontros e Despedidas, do Milton. Ana Vilela, O Leãozinho, de Caetano Veloso. E Cláudio Zoli, Azul da Cor do Mar, do Tim Maia. Na casa da MPB, presença de Guilherme Arantes.

0: Caetano Veloso aqui na Brasileiríssima Trilhos Urbanos do Caetano. Ouvimos também Beto Guedes, Cruzada, de Márcio Borges e Tavinho Moura. Edgar Escandurra e Fernanda Takai, Tolices, música do Escandurra. E Guilherme Arantes, Meu Mundo e Nada Mais, do próprio Guilherme Arantes. 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
0: Emerson Rodrigues de volta na 100,9. O Mais Brasileiríssima vai até a meia-noite com a programação musical do Wilson de Luca. Ainda hoje tem Cássia Eller, Baby do Brasil, Daniela Mercury, Almir Sater, Jane Duboc, Rita Lee e agora Boca Livre.

0: Rita Lee, Zona Zen, de Rita Lee e Roberto de Carvalho. Skank, Dois Rios, de Samuel Rosa, Loborges e Nando Reis. Roupa Nova, Me Faça um Favor, de Guarabira e Sá. E Boca Livre, Panis et Circenses, de Caetano Veloso e Gilberto Gil.
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0: mais brasileiríssima trouxe Adriana Calcanhoto, Esquadros, da Calcanhoto. Roberta Sá, Amor Blue, de Sueli Costa. Jane Duboc, Bessame, de Flávio Venturini e Murilo Antunes. E Hit, Fala, de João Ricardo e Luli.
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0: A Casa da MPB, presença de Almir Sater.

Paralamas do Sucesso, Lanterna dos Afogados, do Herbert Viana. E antes, Daniela Mercury, Sempre Te Quis, também do Herbert Viana. Amelinha, A Palo Seco, do Herbert Viana. Amelinha, A Palo Seco, do Belchior. E Almir Sater, dele, Tocando em Frente. Baby do Brasil, abrindo a nossa última sequência desta sexta-feira aqui na Brasileiríssima.

0: Ed Mota, um jantar para dois, do Ed Mota. Cássia Eller, o segundo sol, do Nando Reis. Barão Vermelho, Tente Outra Vez, de Marcelo Mota, Paulo Coelho e Raul Seixas. Baby do Brasil, Sem Pecado e Sem Juízo, de Baby do Brasil e Pepeu Gomes. Ponto final no Mais Brasileiríssima desta sexta-feira. Valeu demais a você, ouvinte em confidência. A programação musical foi de Wilson De Luca, edição de Nilda Mendes, mixagens de Homero Ribeiro e apresentação de Emerson Rodrigues. Ótimo final de semana para você.
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4: Olá, seja bem-vindo, seja bem-vinda a mais uma edição do programa Memória Nacional. Eu sou Valesca Falsi e a partir de agora te acompanho até as 5 da madrugada. A programação é da Lúcia Carneiro, trabalhos técnicos de Washington Bittencourt, na mesa de som, Zé Carlos Figueiredo. O programa de hoje começa com Jorge Benjor, Fio Maravilha.

0: Paula Lima clareou de Serginho Meriti e Rodrigo Leite. Seu Jorge cantou Burguesinha, música dele, Gabriel Moura e Pretinho da Serrinha. Caetano Veloso e Gilberto Gil, Verdade de Rufino e Santana. E o Jorge Benjor cantou Fio Maravilha.
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0: Seguimos agora com Baby do Brasil, Menino do Rio.

0: Ana Carolina Garganta, de Totonho Villeroy. Capital Inicial, Eu Nunca Disse Adeus, de Alvin L e Dinho Ouro Preto. Lulu Santos, dele do Nelson Motta, Tudo Azul. E Baby do Brasil cantou Menino do Rio, essa música do Caetano Veloso.
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1: 00:32.
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3: E agora temos Paralamas do Sucesso cantando com Djavan.

0: Ed Mota, de Fábio Fonseca, Parada de Lucas, Engenheiros do Havaí até o fim, Kid Abelha, Te Amo Pra Sempre, Paralamas do Sucesso e Djavan cantaram juntos, Uma Brasileira, música do Herbert Viana e do Carlinhos Brown. 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
0: E agora a gente vai ouvir Marina Lima com Pé na Tábua.

0: Débora Blando, Chocolate com Pimenta, Titãs, Marvin, de Dambar, Sérgio Brito e Nando Reis. Cazuza, dele, do Meanda e do João Rebouças, O Nosso Amor a Gente Inventa. Marina Lima, Pé na Tábua. A versão dessa música em português é do Antônio Cícero e do Sérgio de Souza.
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0: Muitíssimo obrigada pela sua audiência, você que está ligado aqui na rede Inconfidência de Rádio, Memória Nacional te acompanha até às 5 da madrugada. Chegando Simone, sob medida.

0: Tunai, Toda Vida Que Tiver, Ivan Lins, dele, do Vitor Martins, Lembra de Mim. Milton Nascimento, Coração de Estudante, de Milton Nascimento e Wagner Tiso. Simone, Sob Medida, música do Chico Buarque.
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0: A próxima sequência traz para você Gilberto Gil com Super-Homem, a canção.

0: Boca Livre, Chegou no Vento, música do Vinícius Cantuari, Chico Chaves, Ney Matogrosso, Dama do Cassino, de Caetano Veloso, Maria Bethânia, Não Dá Mais Pra Segurar, de Gonzaguinha, e Gilberto Gil, Super-Homem, a canção.
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2: 1:29. 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
0: E agora a gente segue com a voz da Elis Regina com Nova Estação.

0: Beto Guedes, Tudo em Você, parceria dele do Ronaldo Bastos. Flávio Venturini, dele do Guarabira, Espanhola. Vanderly, Esperando Aviões. E Elis Regina cantou Nova Estação, de Luiz Guedes e Thomas Roth. 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
0: Rita Lee aqui na Rede Inconfidência de Rádio. Ela canta Desculpe o Huawei.

0: Tim Maia, Réu Confesso. Pato Fu, Nada Pra Mim, de John. Frejá cantou Segredos e Rita Lee, dela e do Roberto de Carvalho, Desculpe o Auê.
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0: 1h59.
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0: Memória Nacional é o programa que toca para você clássicos da música brasileira contemporânea. Vamos ouvir João Penca e seus Miquinhos Amestrados com Popstar.

0: mais no verão.
1: Coral Som Livre, o Bem Amado, de Toquinho e Vinícius. Paulinho Mosca, dele do Billy Brandão, O Último Dia. Erasmo Carlos, dele do Roberto, Sentado à Beira do Caminho. João Penck e Seus Miquinhos Amestrados, Popstar.
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1: A nossa próxima sequência começa com Joana.

0: Adalto dele, do Cláudio Rabelo, muito estranho. Roupa Nova, Sensual, de Kleberson, Ricardo Fegali, Cláudio Rabelo. Prende-se, Não Diga Nada e Joana, Amanhã, Talvez.
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0: 2h29.
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0: E agora tem Cassiano cantando Coleção.

0: Fagner, Revelação, Biafra, Seu Nome. Patrícia Marques, Quando Chove. A primeira foi o Cassiano, dele, do Paulo Danowski, Coleção.
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0: E vamos ouvir Netinho com Mila.

0: Beto Barbosa, Dance e Balance. Sidney Magal, Me Chama Que Eu Vou. Teve também a Márcia Ferreira, Chorando Se Foi. E a primeira foi Netinho com Mila.
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0: 2h59.
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0: Uma ótima madrugada, você está ouvindo o programa Memória Nacional. Um ótimo sábado para você que nos acompanha aqui pela M880 ou FM 100,9. Chico Buarque agora com O Filho Que Eu Quero Ter.

0: Gal Costa, de Dorival Caymmi, Modinha para Gabriela. Toquinho e Vinícius, Cotidiano número 2. MPB4, de Sidney Miller. Pois é, para quê? Chico Buarque cantou O Filho Que Eu Quero Ter, de Toquinho e Vinícius.
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0: E agora temos Regininha com Teletema.

0: Carlos Bolão, Sem Querer, Wilson Simonal, País Tropical, do Benjor, Marcos Valle, dele, do Paulo Sérgio Valle, Tapa no Real. Regininha cantou Teletema, de Antônio Adolfo e Tibério Gaspar.
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0: E seguimos agora com o grupo Heróis da Resistência.

0: Legião Urbana, será? Nenhum de nós sobre o tempo de Teddy Correia. Léo Jaime? É, eu sei. E teve também Heróis da Resistência, só pro meu prazer.
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0: Rossana, agora aqui na Rede Inconfidência de Rádio, nem um toque.

0: Fábio Júnior, Felicidade. Guilherme Arantes, Meu Mundo e Nada Mais. Nico Rezende, Dele do Paulinho Lima, Esquece e Vem. Rossana, Nenhum Toque, de Sullivan e Massadas.
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2: 4 horas.
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0: Zélia Duncan, Telhados de Paris, de Ney Lisboa.

0: Muito obrigada pela sua companhia, Jota Quest, sempre assim, Lobão, Noite e Dia. Teve também Leone com Herbert e Viana, Por Que Não Eu, a música dos dois e da Paula Toller, Zélia Duncan, Telhados de Paris, de Ney Lisboa.
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0: Chegando Cássia Eller com Palavras ao Vento.

0: Cidade Negra, Falar a Verdade, de Ras Bernardo, Bino da Gama e Lazão. Dos Quental para os que estão em casa, de Flávio Murá e Rômulo Portela. Nando Reis, N. Teve também Cássia Eller com Palavras ao Vento, de Marisa Monte Moraes Moreira.
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0: A baiana Daniela Mercury canta com o mineiro Samuel Rosa, Minas com Bahia.

0: Cleiton Cledir, Deu Pra Ti. Edinardo, Dele do Climério, Enquanto Engoma a Calça. Sá e Guarabira, Rock Santeiro, Daniela Mercury e Samuel Rosa, Minas com Bahia, música do Chico Amaral.
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0: E a nossa última sequência abre com Geraldo Azevedo, Elba Ramalho e Zé Ramalho.

0: Dominguinhos, isso aqui tá bom demais. Música dele do Nando Cordel. Alcione, forró do Xenhenhen de Cecel. Alceu Valença, Anunciação. Geraldo Azevedo, Elba Ramalho e Zé Ramalho, Canta Coração. A música do Geraldo Azevedo e do Carlos Fernando. Memória Nacional termina aqui. Muitíssimo obrigada pela sua companhia. Eu sou Valesca Falsi, a programação é da Lúcia Carneiro. Trabalhos técnicos de Washington Bittencourt. Na mesa de som, Zé Carlos Figueiredo. Eu volto logo mais com mais uma edição do programa Memória Nacional, que começa à meia-noite. Até lá.
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4: 5 horas.
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4: Bom dia para você, bom sábado, bom final de semana. Tá começando pela Brasileiríssima o Bom Dia em Confidência, com programação musical de Wilson De Luca, mixagens José Carlos Figueiredo. Eu sou Everton Gontijo e Caetano Veloso chega com a primeira de hoje, Linha do Equador.

0: Cidade Negra já foi de Da Gama Lazão, Tony Garrido e Bino. Vinícius Cantuária no Brasil, do Vinícius Cantuária. Djavan Boa Noite, do Djavan. Caetano Veloso, Linha do Equador, do Caetano e do Djavan.
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0: Aqui você ouve o melhor da MPB, Toquinho.

0: Gilberto Gil Extra, música do Gil, Toquinho Aquarela, de Toquinho e Vinícius de Moraes.
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0: 100,9 Brasileiríssima, Renato Russo.

0: Kiko Zambianchi Choque, música do Kiko Zambianchi. Marina Fulgaz, de Marina e Cícero. Zélia Duncan, Noite Preta, de Vange Leonel. Lenine Relampiano, de Lenine e Paulinho Mosca. Renato Russo, Mais Uma Vez, de Flávio Venturini e Renato Russo.
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0: Bom Dia em Confidência traz agora os Paralamas do Sucesso.

0: Ivete Sangalo e Marcelo Camelo, Teus Olhos, do Marcelo Camelo, Os Paralamas do Sucesso de Perto, música deles.
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0: Até agora esteve conosco na mesa de áudio José Carlos Figueiredo. Vai descansar, tá chegando o Reginaldo Silva e nos acompanha Skank.

0: Jorge Ben, País Tropical, do Jorge Ben. Vanessa da Mata, Não Me Deixe Só, de Vanessa. Marisa Monte, Tema de Amor, de Carlinhos Brown e Marisa Monte. Paula Morelenbaum, Tomara, de Vinícius de Moraes. Skank, Balada do Amor Inabalável, de Samuel Rosa e Fausto Fawcett.
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0: Um ótimo dia para você, brasileiríssima Ana Gabriela.

0: Fernanda Abreu, Onde Você Mora, de Nando Reis e Marisa Monte. Ana Gabriela, Céu Azul, de Chorão e Tiago Castanho.
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2: Chegou o final de semana, brasileiríssima, que de abelha.

0: Negra Lee, você vai estar na minha, de Cristiano Natalino e Marisa Monte, Ed Mota Vendaval, dele do Ronaldo Bastos, Flávio Venturini, O Melhor do Amor, de Ronaldo Bastos, Torquato Mariano e Flávio Venturini, Lô Borges, Clube da Esquina 2, de Milton, Lô e Márcio Borges, Kid Abelha, Grande Hotel, de Paula, Jorge Israel e Luiz Mário Ticaro.
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0: O melhor da MPB está aqui na 100,9 brasileiríssima Hildon.

0: de nós, amanhã ou depois de Teddy Correia, Hildon, na rua, na chuva, na fazenda, de Hildon. 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
0: 6 horas e 55 minutos. Caminhar é saudável e em grupo é muito mais gostoso. 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Além de fazer bem ao corpo, é uma ótima terapia com oportunidades para novas amizades.
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0: Rádio Inconfidência FM 100,9, Brasileiríssima, Frejá.

0: Rita Lee, Corre, Corre, de Rita Lee, Roberto de Carvalho, Lulu Santos, Scarlet Moon, do Lulu Santos, Guilherme Arantes, Xixi nas Estrelas, do Guilherme Arantes e Paulo Filho, Ney Mato Grosso, O Tempo Não Para, de Arnaldo Brandão e Cazuza, Frejá, poema dele e Cazuza.
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5: Vamos juntos até às 8 horas da manhã aqui pela 100,9 com Bom Dia Inconfidência. Agora Paulinho Mosca.

0: Relembrando Grafite, Mama Maria de Dario Farina, Cristiano Milelono, Don Kelly, Tony e Harry Campbell. Metrô, Beat Acelerado de Alec, Ian e Vicente de Paulo. Barão Vermelho, Amor, Meu Grande Amor, de Ângela Rorô. Milton Nascimento, Encontros e Despedidas, de Milton e Brant. Paulinho Mosca, A Idade do Céu, de Jorge Drexler.
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0: Um dos grandes nomes da MPB na brasileiríssima, Belchior.

0: Biquíni Cavadão, Vento Ventania, de Álvaro Sheik, Miguel Coelho, Bruno e Benny Osler, Belchior, comentário a respeito de John, do Belchior. Chegamos ao final do Bom Dia em Confidência, que teve programação musical de Wilson De Luca, mixagens Reginaldo Silva e José Carlos Figueiredo. Eu sou Everton Gontijo. Continue na 100,9 Brasileiríssima, ouvindo o melhor da MPB. Bom final de semana para você.
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3: 7:56. 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
10: Olá, 8 em ponto, bom dia, ótimo fim de semana. Hoje é dia 30 de maio de 2026, é o nosso sábado juntos pela 100,9, a Casa da MPB. Mais Brasileiríssima tem programação musical de Wilson De Luca, na mesa de áudio Reginaldo Silva. Eu sou Regina Pala, desde já, obrigada pela companhia. Fique conosco, vamos até o meio-dia. Friozinho em BH, céu encoberto, neste momento no Barro Preto, 18 graus. Do álbum de 2015, Músicas para Churrasco, chegando para começar, Seu Jorge.

Brasileiríssima com Jorge Vercillo, dele Que Nem Maré. Antes Gilberto Gil, dele Realce. Também Tim Maia. A gente relembrou dele Sossego. Abrindo hoje o programa Seu Jorge. Felicidade, música do Seu Jorge, Pretinho da Serrinha, Gabriel Moura e Leandro Fabi. Ótimo sábado, bom ter você conosco. São 8h17. 1997, do aclamado terceiro álbum, intitulado O Dia em que Faremos Contato, Lenine.

0: A banda Falcatrua na Brasileiríssima Não Vou Ficar, lembrança de Tim Maia. Também Beto Guedes, Feira Moderna, de Beto, Fernando Brant e Loborges. Que de Abelha, sucesso de Hildon, Na Rua, Na Chuva, Na Fazenda. E ainda Lenine, você ouviu? Hoje Eu Quero Sair Só, de Lenine, Muxebabe e Caixa Aragão. São 8h33, bom dia.
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3: O Spotify anunciou uma nova experiência dedicada para menores de 13 anos de idade, repleta de funções de controle parental. Pais, mães e tutores, assinantes do plano familiar, conseguem monitorar o acesso dos pré-adolescentes a artistas, músicas e vídeos, além de limitar o conteúdo explícito. A ferramenta foi lançada na Dinamarca, Nova Zelândia e Suécia, com a opção de criar um perfil dedicado para os jovens. Assim, os administradores podem pedir que eles escutem algumas faixas ou artistas específicos, mas sem perder a experiência de recomendações e playlists personalizadas da plataforma. Além disso, a novidade também evita bagunçar o algoritmo do perfil dos pais e mães, já que é comum que os jovens escutem estilos muito diferentes de música. Isso pode afetar as recomendações criadas pela plataforma. A empresa não informou se deve liberar a ferramenta para outros países no futuro. Eu sou Débora Rajão e este App do Bom teve produção de Pedro Henrique Vieira e trabalhos técnicos de Celso Júnior.
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0: Ótimo sábado, bom ter você conosco. São 8h36, sucesso de 1967, da obra de Roberto Carlos, a voz de Adriana Calcanhoto.

Você relembrou Cazuza, dele, Frejá, Ideologia. Também Gal Costa, Azul, música do Djavan. Caetano Veloso, dele, Trem das Cores. E Adriana Calcanhoto, da obra de Roberto Carlos, Por Isso Corro Demais. São 8h49, mas Brasileiríssima segue, com um destaque de 1983, faixa do disco A Idade da Luz, a banda 14 Bis.

0: 100,9 com Heróis da Resistência, Silêncio, Canção do Leone. E 14 bis, Todo Azul do Mar, de Flávio Venturini e Ronaldo Bastos. Faltam 2 minutos para as 9. Bom dia.
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0: 8h58.
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0: Ótimo fim de semana, bom ter você conosco. São 9 em ponto, chegando 2009 para relembrar. Ana Canhas.

Na 100,9, a banda Legião Urbana, Índios, de Renato Russo. Antes, Lulu Santos, A Cura, canção dele. E ainda, Ana Canhas, dela, canção Esconderijo. São 9h13, bom dia. 1999, do álbum Com Você, Meu Mundo Ficaria Completo. A lembrança agora de Cássia Eller.

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5: Olá, ouvinte da Brasileiríssima. Já tomou seu cafezinho hoje? Minas Gerais conquistou mais um título importante no universo dos cafés especiais. O mineiro Fábio Milan é o novo campeão brasileiro de torra após vencer o Campeonato Brasileiro da categoria, realizado entre os dias 6 e 8 de maio lá em Varginha. A competição que reuniu profissionais responsáveis por uma das etapas mais importantes do café, a torra. Nesse processo, o grão do café, aquele grão cru, desenvolve seus aromas, sabores, doçura, acidez e o corpo. Durante as provas, os participantes são avaliados pela consistência das torras, precisão técnica e qualidade sensorial dos cafés. O Fábio trabalha na EPAMIG, a empresa de pesquisa agropecuária de Minas Gerais. E agora ele se prepara para representar o Brasil no Mundial da categoria. O Mundial acontece entre os dias 25 e 27 de junho, lá em Bruxelas, na Bélgica. Gente, a trajetória do Fábio começou recentemente, em 2022, quando ele se formou no Instituto Federal do Sul de Minas. Em 2025, ele iniciou a graduação em agronomia e aprofundou ainda mais os estudos na área da torra, análise sensorial, controle de qualidade e muito mais. E essa preparação intensa agora rendeu frutos e um título nacional. Nos próximos meses, o foco dele é total na preparação para o Mundial. E por aqui, nós seguimos na torcida. Torcida para o Fábio Milan trazer mais um troféu internacional para o Brasil e, é claro, para Minas Gerais. Agora, passa lá no arroba Caneca Sincera e deixa sua torcida para o Fábio. E se quiser saber mais sobre o mundo dos cafés, baixe o app oficial da Rádio Inconfidência e escute todos os conteúdos dessa coluna. Um abraço e até a próxima.
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1: 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Juntos até o meio-dia. Ótimo sábado, são 9h31 de 1990.

100,9 com Chico Buarque, Bye Bye Brasil, canção dele e Roberto Menescal. Antes Dulce Quental, Caleidoscópio de Herbert Viana e Ed Mota, canção dele, Um Jantar para Dois. Ótimo dia, bom ter você conosco, são 9h43. Comemorando em turnê seus 80 anos de vida, tema de telenovela de 1985, você confere agora Ivan Lins.

0: Na 100,9, juntos, Zélia Duncan e Capital Inicial, Eu Vou Estar, música do Dinho Ouro Preto e Alvin. Também Fernanda Takai, da obra de Rita Lee, Menino Bonito. E Ivan Lins, parceria dele, Vitor Martins, Vitoriosa. Ótimo dia pra você, faltam 6 para as 10.
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3: O sábado é de tempo nublado e com queda de temperaturas em Belo Horizonte. Segundo o Climatempo, há possibilidade de chuvas no período da tarde e da noite. A temperatura máxima prevista na capital mineira é de 24 graus. Pelo terceiro sábado consecutivo, a Prefeitura de Belo Horizonte vai abrir centros de saúde para vacinar a população geral contra a gripe. 19 unidades nas regiões Leste, Oeste, Norte, Nordeste, Noroeste, Barreiro, Venda Nova, Pampulha e Centro-Sul funcionam até às 5 horas da tarde e também vão fornecer doses de outras vacinas do calendário nacional mediante a avaliação da caderneta. Para conferir os centros de saúde que ficam abertos hoje, basta acessar pbh.gov.br. Vai a júri popular o homem que arremessou um tijolo de concreto do alto de um viaduto e atingiu vítimas em Belo Horizonte. Os detalhes com Sandra Pedrosa.
4: A justiça decidiu levar a júri popular o homem que jogou um tijolo de concreto do alto de um viaduto em Belo Horizonte e atingiu passageiros de um carro. Yuri Henrique de Oliveira Nunes se tornou réu por 4 tentativas de homicídio por motivo torpe, meio cruel e meio que resulta em perigo comum e uso de recurso que dificultou a defesa das vítimas. A decisão é da juíza Ana Carolina Lopes de Souza, do Tribunal do Júri Primeiro Sumariante da Comarca de Belo Horizonte, que não aceitou o pedido da defesa do réu de instauração de incidente de sanidade mental e manteve a prisão preventiva dele. Na sentença, a juíza argumenta que as provas colhidas são suficientes para a continuidade do processo penal, uma vez que o réu assumiu o risco de causar a morte de todos os ocupantes do carro. De acordo com o Ministério Público de Minas Gerais, em outubro do ano passado, o acusado arremessou um tijolo de 8 quilos de cima de um viaduto em direção à via pública. O objeto atingiu o carro, quebrou o vidro do teto solar e provocou ferimentos graves no rosto da passageira que estava no banco traseiro. Apesar do impacto, o motorista conseguiu controlar o veículo. O suspeito foi identificado e, no dia seguinte ao crime, preso em uma casa de repouso na região metropolitana de Belo Horizonte. Do Tribunal de Justiça de Minas Gerais, Sandra Pedrosa.
3: E o jovem de 19 anos preso em flagrante após empinar pipa com linha chilena e o artefato provocar a morte de um bebê de 1 ano e 9 meses foi liberado nesta sexta-feira após audiência de custódia. O fato aconteceu na última quarta em área do bairro Arvoredo, em Contagem, na região metropolitana de Belo Horizonte. Na ocasião, a pipa empinada pelo jovem caiu e a linha cortante atingiu o pescoço do bebê Ravi Oliveira Dias, que estava em um carrinho conduzido pela irmã. De acordo com o Tribunal de Justiça de Minas Gerais, o juiz responsável pela audiência de custódia afastou a hipótese de homicídio com dolo eventual, quando a pessoa assume o risco de atingir o resultado, e destacou que os indícios são de homicídio culposo, quando não há intenção de matar. Segundo o magistrado, a liberação do suspeito também considerou o fato de ele ser réu primário, ter prestado socorro e ter bons antecedentes. Apesar da soltura, a liberdade concedida é provisória e vem acompanhada de medidas cautelares, como a proibição de se ausentar da cidade por mais de 8 dias sem autorização judicial e a obrigação de comparecer a cada 2 meses à justiça para informar atividades e manter dados atualizados. Repórter em Confidência, redação e apresentação, Márcia Bueno.
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0: 9:59.
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0: São 10 em ponto, ótimo sábado, bom ter você conosco. De 1979, álbum de estreia do grupo, conosco, Boca Livre.

Brasileiríssima, o som da banda Jota Quest, o Sol, de Antônio Barreto. Também Ney Matogrosso, Amor Perfeito, de Sullivan Massadas, Robson Jorge e Lincoln Olivetti. Ainda João Bosco, você ouviu dele, Capinã, Papel Machê. E o grupo Boca Livre, Toada, de Cláudio Nutes, Renato e Juca Filho. Ótimo dia, são 10h16. 1988, de volta no Mais Brasileiríssima, Maria Bethânia.

0: Na 100,9, a lembrança de Luiz Melodia, Codinome Beija-Flor, de Cazuza, Ezequiel Neves e Reinaldo Arias. Também Zizi Posse, Perigo, de Nico Rezende e Paulinho Lima. E Maria Bethânia, da obra de Caetano Veloso, Tá Combinado. Ótimo dia, são 10h29.
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4: O Centro Cultural Vila Fátima, em Belo Horizonte, recebe a estreia da mostra Território de Riso, que encerra o projeto Ocupa Hahaha, ação do Instituto Hahaha, que amplia o conceito de cuidado para além das paredes dos hospitais.
5: Olá, aqui é Eliseu Custódio, cofundador e gestor de criação do Instituto Hahaha. E quero convidar os ouvintes para uma experiência para lá de especial. 7 artistas da palhaçaria se reúnem em uma narrativa musical e interativa para narrar os caminhos percorridos da palhaçaria por essas instituições. O público vai assistir a uma tradução artística das experiências vividas no projeto Ocupa Hahaha. São situações inspiradas em encontros reais com crianças no hospital, visitas de casa em casa, brincadeiras na escola e festas no quilombo. E a mostra conta com a participação direta de crianças do território e de integrantes do quilombo.

0: Manso. Esperamos por vocês lá no Território de Riso. Um grande abraço e até lá!
1: A mostra Território de Riso é dia 30 de maio, sábado, às 4 da tarde, no Centro Cultural Vila Fátima. A entrada é gratuita. Mais informações no Instagram do Instituto Hahaha. Eu sou o Pedro Henrique Vieira e essa foi mais uma edição do Plug. Nos trabalhos técnicos, Washington Bittencourt.
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3: De volta, são 10h32, bom dia. Do segundo álbum da banda, O Passo do Lui, 1984, Paralamas do Sucesso.

Na 100,9, a banda Nenhum de Nós, Amanhã ou Depois, de Teddy Correia. Também Cláudio Zoli, Cada Um, A Namoradeira, música do Ronaldo Barcelos. E ainda Paralamas do Sucesso, de Herbert Viana, Me Liga. São 10h44, bom dia. Agora tem um destaque de 1998, Djavan.

0: 100,9, a banda Legião Urbana, Ainda é Cedo, de Dado, Vila Lobos, Marcelo Bonfá e Renato Russo. Também Guilherme Arantes, dele Nelson Mota, Coisas do Brasil. Você ouviu também Djavan, dele a canção Eu Te Devoro. São 10h57, bom dia.
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0: São 11 em ponto, bom dia, é a Brasileiríssima com você no fim de semana, do álbum de 2006 chamado Infinito Particular, chegando Marisa Monte.

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A releitura de Zé Ramalho para um clássico da obra de Raul Seixas, Metamorfose Ambulante. Antes, Zé Cabaleiro, dele, Telegrama. E Marisa Monte, Vilarejo, Canção da Marisa, em parceria com Pedro Baby, Carlinhos Brau e Arnaldo Antunes. São 11h12, bom dia. Agora a lembrança de 1982. Rita Lee.

0: 100,9, você relembrou o grupo Metrô, Tudo Pode Mudar, de Joey Ronaldo, também Tulipa Ruiz, Às Vezes, parceria de Tulipa e Luiz Chagas, Léo Jaime, Charme do Mundo, música gravada em 2016, de Marina Lima e Antônio Cícero, e Rita Lee, dela e Roberto de Carvalho, Barata Tonta. São 11h28, bom dia.
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1: As chamadas de spam no celular geram situações incômodas, principalmente quando a ligação termina logo nos primeiros segundos. No entanto, alguns métodos ajudam a identificar esses contatos antes de atender o telefone. A Anatel, Agência Nacional de Telecomunicações, determina que todas as empresas que praticam telemarketing ativo devem usar o prefixo 0303 no número para fazer ligações. Isso inclui vendas de serviços por operadoras de telefonia, varejo e cooperativas de crédito, entre outros. Dessa forma, se você receber uma chamada que começa com o número 0303, já é possível identificar que se trata de um contato relacionado à venda de produtos ou serviços. E aí fica a seu critério atender ou não. Eu sou Débora Rajão e essa edição do App do Bom teve produção de Pedro Henrique Vieira e trabalhos técnicos de Celso Júnior.
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0: 11h31, bom dia. Bom ter você conosco agora. A lembrança de 2001, a banda Titãs.

Na 100,9, a banda Kid de Abelha, Os Outros, de Leone. De 2014, Ivete Sangalo, Beijo de Hortelã, de Eliane Soares. Paulinho Mosca, A Seta e O Alvo, dele, Nilo Romero. E ainda Titãs, Isso, de Tony Belotto. São 11h44, clássico do nosso Cancioneiro, de 1973, ouça Gilberto Gil.

0: 100,9, Melim, Amores e Flores, canção da banda. Também ao Seu Valença, você ouviu dele, Estação da Luz. E Gilberto Gil, de Dominguinhos e Anastácia, Eu Só Quero um Xodó. Faltam 5 para o meio-dia e assim a gente encerra o Mais Brasileiríssima de hoje. Programação musical de Wilson De Luca. Trabalhos técnicos, Reginaldo Silva. A apresentação, Regina Pala. Obrigada pela companhia. Continue conosco. Vem aí o Samba Bate Outra Vez com Everton Gontijo. Antes, notícias. Bom sábado, ótimo fim de semana para você. Até mais.
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1: Após inspeção conjunta com a Vigilância Sanitária nessa quinta e sexta-feira, a Anvisa liberou o funcionamento da fábrica da IP em Amparo, no estado de São Paulo, e autorizou a comercialização e o uso de detergentes, sabões líquidos para roupas e desinfetantes da marca com lotes de final 1 fabricados a partir de 1º de abril deste ano. Continuam proibidas as mesmas categorias de produtos com lote também final 1, porém fabricados até 31 de março. Os consumidores que tiverem em casa os lotes sob suspeição têm duas opções: ou esperam a conclusão da análise sobre eles, ou podem devolvê-los para a IP mediante contato em um dos canais de atendimento da empresa. A recomendação é que os produtos sejam armazenados em local seguro e não sejam descartados. Desde o início de maio, a produção na fábrica do interior de São Paulo está interditada devido a condições das instalações e dos processos que foram associados a riscos de contaminação microbiológica. Segundo a Anvisa, a autorização para o retorno levou em consideração o plano apresentado pela IP para atender 76 requisitos sanitários identificados na inspeção realizada na fábrica de Amparo em abril deste ano. No informe divulgado, o presidente da agência, Leandro Safatle, afirmou, abre aspas, "Esta fábrica da IP já reúne as condições necessárias para operar com segurança e disponibilizar produtos sem risco sanitário para a população brasileira." Fecha aspas. Dia Mundial da Esclerose Múltipla é lembrado neste sábado. No Brasil, a doença do sistema nervoso central atinge cerca de 40 mil brasileiros a partir dos 20 anos de idade. Acompanhe na reportagem de Solimar Luz.
2: Uma doença autoimune que atinge o sistema nervoso central. Fadiga intensa, dor e dificuldades motoras estão entre os sintomas mais comuns. Segundo a ABEM, Associação Brasileira de Esclerose Múltipla, a doença afeta cerca de 40 mil brasileiros entre 20 e 50 anos. A bancária Karine Ferreira, de 46 anos, é uma delas. Diagnosticada em 2017, depois de quase 20 anos sofrendo com os sintomas, atualmente faz acompanhamento médico e utiliza medicamento fornecido gratuitamente pelo Sistema Único de Saúde.
3: Indo de médico em médico, cada médico dizendo que isso ia passar, que era estresse, e até que em 2017 eu fui diagnosticada. Desde então, eu faço acompanhamento regularmente, e aí então eu iniciei um tratamento de alta eficácia, né? A medicação era muito cara, ela foi fornecida pelo SUS, né? E sigo confiante na melhora, né, das minhas lesões no meu cérebro e na minha medula cervical.
2: De acordo com o neurologista Felipe Von Glenn, a doença pode se manifestar de diferentes maneiras, com evolução e intensidade variáveis.
4: Os sintomas de esclerose múltipla pode ser desde uma fraqueza no braço, na perna, uma alteração da sensibilidade, uma alteração da coordenação, uma alteração da capacidade de enxergar, que demora mais do que 24 horas.
2: Em todo o mundo, são mais de 3 milhões de pessoas com esclerose múltipla, doença ainda sem cura, mas com possibilidades de tratamento eficazes, avalia o médico.
4: As medicações existentes, principalmente aquelas chamadas de alta eficácia, são capazes de alterar a história natural da doença. Então, por isso que hoje, né, os pacientes têm acesso, tanto no SUS como nos convênios e privado, têm acesso aos tratamentos. Na maioria dos casos, os pacientes têm uma resposta terapêutica boa, adequada. Eles só precisam voltar periodicamente para consultas, a cada 3-6 meses, né? Mas, geralmente, a maioria dos pacientes tem uma resposta positiva com os remédios disponíveis.
2: Ainda de acordo com o neurologista, o tratamento contínuo é essencial para evitar novas crises e reduzir a progressão da doença. Com produção de Dayana Vitor, da Rádio Nacional, no Rio de Janeiro, Solimar Luz.
1: A vivência da infância e da juventude com menos telas é o foco de evento promovido neste sábado de manhã em Belo Horizonte pelo Conselho Regional de Medicina de Minas Gerais. O encontro Juventude Segura acontece na Praça da Liberdade, região centro-sul da capital, num formato similar a uma rua de lazer, com brincadeiras ao ar livre, interação entre pais e filhos e orientações sobre os impactos do excesso de telas na saúde de crianças e adolescentes. Na ocasião, também ocorre o lançamento do gibi Juventude Segura, conectados com a vida real. Repórter em Confidência, redação e apresentação, Márcia Bueno.
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7: E aí, como vai você? Tudo bacana? Tudo bem? Bom sábado, bom fim de semana. O samba bate outra vez, tá começando. Vamos até às 2 horas com programação musical de Flávio Henrique Silveira. Eu sou Everton Gontijo e para abrir o samba de hoje, Noite Ilustrada.

0: Agora você.
1: Bete Carvalho, Se Vira, de Arlindo Cruz e Marquinhos PQD. Jovelina Pérola Negra, O Dia Se Zangou, de Mauro Diniz e Ratinho. Começamos com Noite Ilustrada, Volta por Cima, de Paulo Vanzolini.
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1: O samba na sua mais ampla tradução, Paulinho da Viola. Quem é?

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5: Olá! Quatro partidas neste sábado abrem a primeira rodada do Campeonato Mineiro de Futebol Masculino do Módulo 2 2026. Na prática, a segunda divisão do futebol profissional em Minas Gerais. Os jogos de hoje são os seguintes. 4 horas da tarde, 3 jogos. Em Patrocínio, Patrocinense e Mamoré. Em Sete Lagoas, Democrata Local e Aimorés. E em Nova Lima, Vila Nova e Valério Doce. E às 6 horas da tarde, em Uberaba, Uberaba e Caldense. A rodada inicial da competição será concluída amanhã com os dois confrontos restantes. Coimbra e Ipatinga, em Contagem, e Boa e Guarani, em Ituiutaba. Em tempo, a Rádio Inconfidência, em cadeia com a Rede Minas, transmite a peleja entre Democrata de Sete Lagoas e Aimorés a partir das 4 da tarde. 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Do Departamento de Esportes da Rádio Inconfidência, José Augusto Toscano.
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6: Boa tarde, bom fim de semana no Samba, Roberto Silva e Roberta Sá.

0: Samba de Raiz, o show tem que continuar, de Sombrinha, Luiz Carlos da Vila e Arlindo Cruz. Manu Dias, Negra Valente, do Serginho BH. Elza Soares, Beija-me, de Roberto Martins e Mário Rossi. Roberto Silva e Roberta Sá, Falsa Baiana, de Geraldo Pereira.
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0: Você está na 100,9 Brasileiríssima, O Samba Bate Outra Vez, Clementina de Jesus e João Bosco.

0: Pirulito da Vila, Nossa Identidade, de Pirulito e Ricardo Barrão, Leci Brandão, As Coisas que Mamãe Me Ensinou, de Leci Brandão e Zé Maurício, Clementina de Jesus, com a participação de João Bosco, Boca de Sapo, de João Bosco e Aldir Blanc.
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2: Agora faltam 5 para uma.
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0: Estamos de volta pela Brasileiríssima. Vamos até as 2 horas com o Samba Bate Outra Vez. Agora tem Alcione.

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1: Gustavo Monteiro e Alexandre Rezende, Cassino da Faria, música deles. Ciro Monteiro, Tristezas Não Pagam Dívidas, de Ismael Silva. Fabiana Cosa, Nação, de João Bosco e Aldir Blanc. Alcione, Pandeiro é Meu Nome, de Chico da Silva e Venâncio.
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0: Riachão, quase que eu fico lá. Música de Riachão. Demônios da Garoa, As Mariposas, de Adoniran Barbosa, Sinara Ribeiro, Um Lugar ao Sol, de Domingos do Cavaco e Fabinho do Terreiro. Celso Viáfora, Emoldurada, de Ivan Lins e Celso Viáfora.
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5: No domingo, dia 31 de maio, BH recebe a terceira edição da Mostra Vertentes. A atriz e cantora Bia Nogueira conta quais serão as atrações.
6: Durante um dia inteiro de programação, das 9 da manhã às 8 da noite, vamos ocupar a rua com shows de Pereira da Viola, Negra Mina e eu, Bia Nogueira, com o inédito Boteco da Marília, em que eu interpreto as canções da sertaneja Marília Mendonça. Muita sofrência. Para curtir em família com os pequenos, tem os espetáculos Louco Toco, do grupo Serelepe, Caracol, com Irene Bertacchini convidados, e ainda o musical Filhos da Terra do Sol, com o coral Araras Grandes de Araçuaí. E ainda, vamos oferecer oficinas de brinquedo e brincadeiras e vivências com barro para crianças e idosos. Eu vou querer fazer essa, hein? Enfim, uma programação deliciosa para todas as pessoas e na rua, em contato direto com o público, do jeito que a gente gosta. Vem ocupar a rua com a gente. Vem para a Mostra Vertentes.
5: Valeu, Bia. Anote então na agenda. Dia 31 de maio, domingo, de 9 da manhã às 7 da noite, em frente à sede da Associação Campo das Vertentes. 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Eu sou o Pedro Henrique Vieira e essa foi mais uma edição do Plug. Nos trabalhos técnicos, Washington Bittencourt.

0: Iris e Péricles, Virada, de Marina Iris e Manu da Cuíca, Elisete Cardoso, Malvadeza Durão, do Zequete, Toninho Gerais, de Bar em Bar, de Toninho Gerais e Roque Ferreira, Pretos, Corra e Olha o Céu, de Dalmo Castelo e Cartola.
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0: O Samba Bate Outra Vez, agora com Zequete.

0: Casquinha da Portela, herança de sambista, de Casquinha. Zé da Guiomar, direito de sambar, de Batatinha. Dona Elisa, encare a vida de Dona Elisa. Zequete, a voz do morro, do Zequete. Chegamos ao final do samba que bate outra vez amanhã, ao meio-dia, aqui na 100,9. Continue na Brasileiríssima, ouvindo o melhor da MPB. Bom final de semana para você.
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3: Tem início nesta segunda-feira a campanha estadual de multivacinação para a atualização da caderneta vacinal de crianças e adolescentes até 15 anos. Em Belo Horizonte, a Prefeitura informa que todos os 154 centros de saúde e o serviço de atenção ao viajante vão oferecer doses contra rotavírus, poliomielite, hepatites A e B, HPV, febre amarela e gripe, meningocócica, ACYW, pneumocócica 10, pentavalente e tríplice viral. Já a imunização contra a BCG e a vacina contra a Covid-19 vão ser realizadas em públicos e locais específicos. A mobilização segue até o dia 30 de junho. Para serem vacinados, os menores devem estar acompanhados dos responsáveis com a caderneta e documento de identificação. A campanha tem alcance em todo o estado e mais informações vão ser repassadas no lançamento que ocorre no Centro de Saúde Dom Orione, região da Pampulha, na capital mineira, na próxima segunda-feira pela manhã. Autoridades de saúde investigam suspeita de ebola em São Paulo. Surto da doença na República do Congo motivou a Organização Mundial de Saúde a declarar emergência de saúde pública global para a doença. No Brasil, o Ministério da Saúde monitora pessoas que viajaram para países afetados.
4: A Secretaria de Saúde do Estado de São Paulo identificou um caso suspeito de ebola na capital paulista. O paciente esteve da República Democrática do Congo e tem febre como sintoma compatível à infecção. Ele está internado no Instituto de Infectologia Emílio Ribas, sob o protocolo de biossegurança previsto para casos do tipo. O homem tem 37 anos e esteve na República Democrática do Congo há cerca de 10 dias, um prazo que ainda está dentro do tempo de incubação da doença. Ele é testado para uma série de outras doenças, como malária, por exemplo. As amostras do paciente vão seguir para análise específica. Nenhum exame ainda apontou que ele tenha o ebola. O caso dele é tratado ainda como suspeito. Emílio Ribas chegou a receber 3 casos suspeitos de ebola em 2014, mas todos foram descartados. O Instituto Adolfo Lutz será o responsável pela investigação laboratorial do caso. A Secretaria de Saúde de São Paulo informou ainda que mantém risco de introdução da doença no Brasil e na América do Sul, permanecendo muito baixo. Isso considerando a dificuldade de transmissão e a inexistência de voos diretos entre a região afetada e a América do Sul. Agência Rádio Web, com informações de São Paulo, Daniela Esperon.
3: E por falar em prevenir a disseminação de doenças virais infecciosas, uma estratégia no Aeroporto Internacional Tancredo Neves, em Confins, região metropolitana de Belo Horizonte, começa nesta segunda-feira, com foco na prevenção ao sarampo. Até o dia 3 de junho, uma parceria entre as prefeituras de Confins e de Lagoa Santa e a Secretaria de Estado de Saúde de Minas Gerais promove a vacinação contra a doença e também contra caxumba, rubéola, febre amarela e gripe. A imunização acontece no fraldário próximo ao desembarque 1 e também no vacimóvel na área externa ao aeroporto. A iniciativa ocorre devido ao aumento de fluxos em função da Copa do Mundo, em um contexto de alerta sanitário regional. Em fevereiro de 2026, a Organização Pan-Americana da Saúde emitiu um novo alerta epidemiológico diante da persistência de casos e surtos de sarampo nas Américas. Em 2025, a região registrou 14.891 casos confirmados de sarampo e 29 óbitos em 13 países. Nas três primeiras semanas deste ano, foram confirmados 1.301 casos adicionais em 7 países, com maior concentração no México, Canadá e Estados Unidos, que vão ser sedes dos torneios. A primeira dose contra o sarampo é recomendada aos 12 meses e a segunda aos 15 meses de idade. Entre 5 e 29 anos, é preciso duas doses comprovadas. Já de 30 a 59 anos de idade, ao menos uma dose é necessária, exceto nos casos de profissionais de saúde, que precisam estar com reforço vacinal em dia. A doença é altamente contagiosa, transmitida pelo contato com secreções e pelo ar, onde o vírus pode ficar ativo por até 2 horas. Em públicos mais vulneráveis, como crianças menores de 5 anos, gestantes e imunossuprimidos, o quadro pode evoluir para complicações graves e até a morte. Repórter em Confidência, redação e apresentação, Márcia Bueno.
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7: Uma ótima tarde de sábado. A partir de agora, entra no ar aqui na Rede Inconfidência de Rádio o programa 100,9 Minutos de Música. Vamos juntos até as 4 da tarde, tocando para você muitas músicas e pouquíssimos intervalos comerciais. A seleção musical é de Wilson De Lucas, trabalho técnico de Washington Bittencourt. Eu sou Valesca Falsi e vamos abrir o nosso programa de hoje com Paulinho Mosca cantando O Último Dia.

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9: Estamos de volta aqui no 100,9 Minutos de Música. Obrigada pela sua audiência. Samuel Rosa chegando com seu Jorge, Não Tenha Dó.

0: Essa foi Zélia Duncan com Açaí, música do Djavan. Vanessa da Mata, Me Adora, mas a música da Vanessa da Mata. E Biquíni Cavadão cantou Janaína. Agora temos mais um intervalo, já já eu volto com música.
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2: Falta um minuto para as três. Não fique parado, movimente-se. Caminhar faz bem ao corpo e melhora a autoestima. Fortalece a musculatura, os ossos, o sistema imunológico e melhora a capacidade dos seus pulmões.
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4: Obrigada pela sua audiência aqui no programa 100,9 Minutos de Música, que vai ao ar pela Rádio Inconfidência FM 100,9. Vamos agora até as 4 da tarde, tocando muita música e poucos intervalos comerciais. Chegando Brilho com Noite do Prazer.

0: mestre Gilberto Gil!
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0: Paulo Ricardo, Rádio Pirata, a música dele do Luiz Schiavon. Djavan e Hamilton de Holanda, Luz. Barão Vermelho e Cazuza, codinome Beija-Flor. A música é do Cazuza e do Frejá. Tem mais um intervalinho e eu volto já com Daniela Mercury.
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5: Olá! 5 partidas neste sábado abrem a 18ª rodada do Campeonato Brasileiro de Futebol Masculino da Série A, a última antes da paralisação da competição para a disputa da Copa do Mundo. Os jogos de hoje são os seguintes. Daqui a pouco, 16h, 2 partidas. No Maracanã, no Rio de Janeiro, o Flamengo recebe o Coritiba. E na Arena da Baixada, na capital do Paraná, o Atlético Paranaense anfitriona o Mirassol. Às 17h30, outros 2 confrontos. Na Arena do Grêmio em Porto Alegre, medem forças Grêmio

0: e Corinthians. E no Fonte Nova, em Salvador, o Bahia é o anfitrião do Botafogo. E às 8 horas da noite, na Vila Belmiro, em Santos, o Santos enfrenta o Vitória. A rodada de número 18 da primeira divisão nacional será concluída amanhã com as 5 pelejas restantes. Dentre elas, Vasco da Gama e Atlético, no Rio de Janeiro, e Cruzeiro e Fluminense, no Mineirão, aqui em BH. Do Departamento de Esportes da Rádio Inconfidência, José Augusto Toscano.
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2: Vamos ouvir agora aqui no 100,9 Minutos de Música, Daniela Mercury com Meu Plano.

0: Esse foi o Beto Guedes, Lágrimas de Amor, de Márcio Borges e Luiz Guedes. Ouvimos também Leone, Os Outros, Ivete Sangalo, Dura na Queda, música do Rodrigo e Diogo Melim. Programa 100,9 minutos de música deste sábado termina aqui. Obrigada pela sua audiência, programação de Wilson De Luca, trabalhos técnicos de Washington Bittencourt. Eu sou Valesca Falsi, volto amanhã às 14h com mais uma edição do 100,9 minutos de música. Até lá.
1: 4 e 1.
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1: 12 municípios mineiros foram proibidos de empenhar 19,9 milhões de reais do orçamento público em shows e infraestrutura para eventos no ano passado. O dado faz parte de relatório divulgado pelo Tribunal de Contas de Minas Gerais neste fim de semana, após auditoria realizada sobre o exercício orçamentário em 2024 e o planejamento para 2025 nas cidades fiscalizadas. O estudo identificou irregularidades como a ocorrência de sobrepreço no valor dos serviços, responsável por quase meio milhão de reais do total de gastos vetado pelo órgão junto às prefeituras. Segundo o TCE, as irregularidades foram identificadas em eventos das cidades de Capelinha, Crucilândia, Ipaba, Ipatinga, Nazareno, Peçanha, Sacramento, Santa Bárbara do Tugúrio, São João da Ponte, São João do Oriente, São Vicente de Minas e Várzea da Palma. O relatório divulgado aponta, por exemplo, que em Capelinha, no Vale do Jequitinhonha, houve a previsão de gastos de 2 milhões de reais para a realização de uma festa, numa ocasião em que a cidade estava em situação de emergência por causa das chuvas e também após a suspensão de contrato para a construção de uma escola, sob a justificativa de falta de dinheiro. Após a representação da Corte de Contas, as obras foram retomadas para beneficiar alunos da educação infantil e do ensino fundamental. A inversão de prioridades verificada nesses municípios levou o Tribunal de Contas a editar um ofício com novas regras para afastar contratações impulsivas ou superfaturadas por prefeituras no estado. O objetivo, segundo o TCE, é obrigar gestores públicos a zelar pela responsabilidade fiscal e priorizar os serviços básicos à população antes de se comprometerem com gastos para o entretenimento de curto prazo. Uma das regras proíbe as prefeituras de acatar o orçamento enviado pelos empresários dos artistas antes de realizar uma pesquisa sobre preços no Portal Nacional de Contratações Públicas. Além disso, gestores terão que mapear notas fiscais e contratos recentes das atrações para comprovar que o cachê é condizente com a realidade do mercado. Um dos exemplos desse tipo de desvio foi apontado pelo relatório do Tribunal de Contas na cidade de Sacramento, no Triângulo Mineiro, onde houve economia de R$ 111.505 após a auditoria realizada identificar indícios de sobrepreço na contratação de uma dupla sertaneja. Repórter em Confidência, redação e apresentação, Márcia Bueno.
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2: 4:05.
3: Optar por uma dieta saudável com alimentos de baixo teor calórico é fundamental para conservar a saúde, beleza e juventude através dos anos.
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6: Excelente início de tarde, um ótimo sábado para você ligado aqui na rede Inconfidência de Rádio, a M880, gigante do ar, FM 100,9, a nossa brasileiríssima. Eu sou o Júnior de Castro e agora você fica comigo e com o melhor da música de vinil até às 6 horas da noite. Uma programação feita especialmente para você e já abrindo o programa, a gente ouve Kid Abelha. Música.

0: Na Rede Inconfidência, Léo Jaime, Abaixo a Depressão. Antes, Eduardo do Sec, Nem Tanto Tempo Assim, música do próprio Eduardo do Sec. Ouvimos Os Baianos da Cor do Som, Onde Todos Estão, do Mu e do Cazuza. A primeira do programa foi com o grupo Kid Abelha, Garotos, composição do Leone.
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0: Na Rede Inconfidência, Tigresa, Gal Costa.

0: Trio Mocotó, Pensando Nela, de Dom Beto. Gilberto Gil, Chiclete com Banana, de Almira Castilho e Gordurinha. Ouvimos também Tunai Eternamente, do Tunai e do Sérgio Natureza. A primeira foi uma composição do Caetano Veloso, Tigresa, na interpretação de Gal Costa.
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3: O espetáculo infantil Tia Nina e o Mistério do Sapatão estreia em BH, propondo um diálogo sensível, leve e acessível sobre temas como diversidade, respeito, liberdade de ser e o enfrentamento ao preconceito de gênero.
4: Olá, ouvintes! Aqui é Letícia Bezamar. Eu sou atriz da coletiva Fãs Ecléticas. E vem aí o nosso primeiro espetáculo infanto-juvenil, o Tia Nina e o Mistério do Sapatão. Essa é uma peça para toda a família. Essa peça ela tem um diálogo leve, sensível, divertido sobre respeito, amor e sobre a liberdade de ser quem a gente é. Se você quiser mais informações, sinopse, informações sobre o espetáculo, vai lá no nosso site www.fancheclecticas.com. A gente espera você.
3: Obrigado, Letícia. O espetáculo fica em cartaz até 7 de junho na Funarte, Rua Januária, 68, no centro. Sextas-feiras, às 3 da tarde e às 7 da noite, e aos sábados e domingos, às 3 da tarde. A entrada é gratuita, com retirada de ingressos uma hora antes do início das sessões, na bilheteria. Eu sou o Pedro Henrique Vieira e essa foi mais uma edição do Plug. Nos trabalhos técnicos, Washington Bittencourt.
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6: De volta no nosso Radiola deste sábado, agora acompanhados de Geraldo Azevedo.

0: Tucanos Silenciosos, a gente ouviu Lobão. Antes, Marina Lima, Pé na Tábua. Engenheiros do Havaí, Terra de Gigantes, canção do Humberto Gessinger. E Geraldo Azevedo, Canta Coração, do Geraldo e do Carlos Fernando.
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0: Na Brasileiríssima e no Gigante do Ar, você ouve Erasmo Carlos.

0: Perigosa, a gente ouviu As Frenéticas, música do Nelson Motta, da Rita Lee e do Roberto de Carvalho. Antes teve Caetano Veloso, Outras Palavras, Barão Vermelho, Ponto Fraco, do Frejá e do Cazuza, a primeira com Erasmo Carlos, Filho Único, parceria do Tremendão com o Rei Roberto Carlos.
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0: 5 horas.
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0: Excelente sábado para você, começando o segundo tempo do Radiola. Eu sou Júnior de Castro e você fica comigo até às 6 da noite. Agora tem O Terço.

0: Ponto de Fraldas, você ouviu Tom Zé. Antes, Doces Bárbaros, Esotérico, do Gilberto Gil. Casa das Máquinas, Eu Vou Morar no Ar, do Haroldo, do Carlos Geraldo e do Netinho. A primeira foi com O Terço, Criaturas da Noite, canção do Flávio Venturini e do Luiz Carlos Sá.
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0: Na rede Inconfidência, Fagner.

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3: De volta no nosso Radiola, eu agradeço o seu carinho e sua audiência. Por aqui tem Guilherme Arantes.

0: Beto Guedes, Flor da Razão, do Beto, do Márcio Borges e do Ronaldo Bastos. O próprio Lô cantou Nenhum Mistério, parceria do Lô, do Murilo Antunes e do Ronaldo Bastos. A gente também ouviu Simone com a música Cigarra, do Ronaldo Bastos e do Milton Nascimento. A primeira da sequência, Guilherme Arantes, Um Dia, Um Adeus.
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0: Na última sequência desta tarde, flashback Dalto.

0: Erva doce, erva venenosa. A gente ouviu também Marcelo, Tempo de Estio, do Caetano Veloso, Nova Embalagem, Bichinho Colorido, do Marcão e do Bira, e Dalto Flashback, do Dalto, do Rabelo e do Ralph. E o Radiola deste sábado fica por aqui. Eu agradeço muito sua companhia, seu carinho, sua audiência. É muito bom ter você aqui comigo. Eu sou Júnior de Castro, nos trabalhos técnicos Hernani Andrade. A programação musical é do Wilson De Luca. Você segue com Esquinas de Minas e a gente se encontra amanhã, a partir das 16h, em mais uma edição do nosso Radiola. Tá certo? Tá combinado? Então tá bom, excelente fim de semana e um beijo enorme pra você.
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0: 5h58.
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8: Oi, oi, um ótimo fim de tarde, início de noite para você nesse sabadão, dia 30 de maio, último fim de semana de maio, que venha junho com muita festa junina, muitas delícias. Tá chegando esse período delicioso do ano, né? Você curte uma festa junina? Eu adoro. Inclusive, tem dica de festa junina aqui no programa, porque entre um bloco e outro, eu adoro compartilhar dicas culturais para animar seu fim de semana. Seja muito bem-vinda, muito bem-vindo ao nosso programa Esquinas de Minas, a programação musical é só com música mineira. E quem é o responsável é o meu xará, Flávio Henrique Silveira. Edição e trabalhos técnicos do Carlos.

0: Banda Dolores 602, Cura Meu Olhar, da Camila Menezes. Antes Transmissor, dessa vez, do Thiago Correia. Skank, Balada do Amor Inabalável, do Samuel Rosa e Fausto Fawcett. E abrimos com Patufu, depois, música do John Ulloa. Bora logo com dicas culturais? Daqui a pouquinho tem show do Cordel do Fogo Encantado. Eu vou estar lá, adoro essa banda, matar a saudade. E olha que interessante, vai ser lá na Autêntica, ali na Álvares Maciel, número 320, onde era o Lapa Multishow, e o Cordel fez muito show ali no Lapa Multishow, faz parte aí dessa memória afetiva de muita gente. Então esse grupo pernambucano apresenta a turnê Palavras para Colorir o Céu, retornando aí a BH com participação do DJ Aila. Banda Cordel do Fogo Encantado, logo mais a partir das 21h lá na Autêntica. Pra turma que curte um reggae, tem show do Armandinho, maior nome do reggae nacional. Ele traz a turnê Se o Tempo Passa, com repertório que reúne sucessos da carreira e músicas da nova coletânea. Show do Armandinho vai ser no B-Fly Hall, ali na Avenida Nossa Senhora do Carmo, às 22h. Outro showzaço dessa noite de sábado é o encontro do Chico César e Zeca Baleiro, logo mais às 21h, no Grande Teatro Semig Palácio das Artes. Adoro esses dois cantores e compositores, né? Eles mandam muito bem, Chico César e Zeca Baleiro, que tocam muito aqui na Rádio Inconfidência. Outro destaque é o Savassi Festival, que começou no último domingo e termina amanhã, domingão, mas hoje tá rolando um show lindo lá na Praça Floriano Peixoto, que começou às 5h, mas vai até às 22h, em homenagem ao Clube da Esquina. Dá um pulinho aí se você tá nas redondezas da Praça Floriano Peixoto, ali em Santa Efigênia. Tem uma programação linda lá, tudo de graça, só chegar e curtir muita música instrumental, música de primeiríssima qualidade, música cantada também, as canções do Clube da Esquina, dentro da programação do Savassi Festival. Eu também vou lá conferir porque a programação tá linda.
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0: Esse é o Esquinas de Minas, todo sábado e domingo, de 6 às 7 da noite. A gente tem encontro marcado aqui nessa esquina para curtirmos muita música mineira. E quem chega é um grande representante da nossa música, Sérgio Pererê.

0: Esse show que está circulando, sendo super elogiado, já teve apresentações em São Paulo e vai chegar em BH no próximo mês, em julho. Imperdível esse show do Djavan. Cobra Coral, Trem das Cores, do Caetano Veloso e antes Sérgio Pererê, Aqui ou Acolá, música do Pererê. E a gente comentou de festa junina, né? Tá rolando Cidade Junina lá no Mirante BH, programação até o dia 4 de julho, com muitas atrações. Vai ter João Gomes, vai ter Falamansa, vai ter Xande do Avião, mas hoje vai rolar um ritmo diferente. Belo e Dilsinho lá na Cidade Junina para celebrar esse período. Lá no Mirante BH tá em cartaz então esse projeto para turma entrar no clima das festas junina. Está rolando também o Arraiá Aproxima, lá no Mercado Distrital do Cruzeiro. Começou cedo, mas vai até às 10 da noite, com muitas atrações: Orquestra Mineira de Viola Caipira, Zé da Guiomar, Lucas e Vitor, Grupo Classe A. Então fique ligado aí no Arraiá Aproxima. E um que vai ser mais para frente, mas eu adorei esse nome, que é o Arraiá do Sovaco Cheiroso. Esse grupo é super divertido, toca um forró delicioso. Vai ser no dia 4 de junho, na Varanda Santé, esse arraiá da turma do Sovaco Cheiroso, que aposta aí na tradição dos festejos nordestinos, com brincadeiras típicas, quadrilha improvisada e com a banda Sovaco Cheiroso e muito mais. Então fica a dica aí para as festas juninas, esse período que a gente adora, né? Hora de intervalo e a gente já volta.
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0: Boa noite, bom sabadão, dia 30 de maio, último fim de semana de maio, que vem a junho, com muita música boa e boas notícias. Falando em música boa, Vanderly chegando.

0: Drummond, Dever de Ser, do Marcelo Voguinha. Antes, Marcelo Dai, Negro Gato, do Getúlio Cortes. Gravação ao vivo no estúdio Sonastério, que tem um belo visual das montanhas de Minas, fica ali em Nova Lima. E abrimos esse bloco com o saudoso Vanderly, o Baile dos Anjos, música dele. Bora com mais dicas? Tem teatro em cartaz, o espetáculo Mulher em Fuga, com Malu Gale e Thiago Martelli, lá no Grande Teatro do Sesc Palladium, hoje às 21h e amanhã às 19h. Tá rolando também a Mostra de Cinema Árabe Feminino, lá no Cine Santa Teresa, até amanhã, entrada gratuita.
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0: Boa noite, bom sabadão. Chegando o último bloco aqui do Esquinas de Minas, amanhã tem mais. Agora a gente ouve um trabalho novíssimo que acaba de chegar com instrumentos do Akiti, Davi Fonseca, Mônica Salmazo e o Teco Cardoso. Confira aí.

0: Siqueira e Bárbara Barcelos, Baião do Dia, Dudé Siqueira e Rodrigo Sestrem. Bárbara Barcelos, que integra o Manacá da Serra, que acabaram de lançar uma música nova também e tem agenda intensa nesse período junino, então fique atento aí às redes sociais da Bárbara Barcelos. Gisele Couto, música novíssima que ela acaba de lançar, Pela Estrada, música do Dudu Nicásio, Fabinho do Terreiro e Evair Rabelo. Ela lançou essa música no projeto Delegacia do Thiago Delegado, Cristiano Caldas, Aloysio Horta e André Limão Queiroz. Esse projeto de tantos anos que exalta a música instrumental mineira, essa música de ouvido de fino trato para quem curte aí. E eles estão com endereço novo. Esse projeto Delegacia está rolando toda quinta-feira, que é o dia oficial aí desse projeto, no Duplex, que fica dentro da Galeria São Vicente, ali pertinho da Praça Raul Soares, no centro de BH. O show começa às 8h30, 9 horas e vai até às 11h30. Eu sugiro, indico, sempre bato ponto lá quinta-feira. É uma delícia ouvir música de primeiríssima qualidade com essa turma. E a Gisele Couto apresentou em primeira mão essa música lá na última quinta-feira. Foi lindo. Beijo, Gisele, e a companhia aí, toda a trupe do projeto Delegacia. Abrimos esse bloco com Davi Fonseca, Mônica Salmazo e Teco Cardoso, e a música Lasca, do Davi Fonseca, que foi a primeira música lançada desse projeto Utupê, com os instrumentos que Marco Antônio Guimarães construiu ao longo de uma vida inteira para o Akiti. Eles fizeram uma residência artística, né? Esse trio aí, Mônica Salmazo, Davi Fonseca e Teco Cardoso, e criaram esse disco Utupê. Sons que carregam décadas, histórias que ainda tinham algo a dizer, sempre tem algo a dizer. O som do Akiti é tão genial, né? A gente morre de saudade. E que bom que veio esse projeto aí para dar luz a essa sonoridade tão bonita. Parabéns aí, Davi Fonseca, Mônica Salmazo e Teco Cardoso. Bora escutar o Tupê. Pesquise aí nas suas plataformas de streaming. Terminando assim o Esquinas de Minas deste sabadão, dia 30 de maio. Muito obrigada pela sua companhia e sintonia. Eu sou Flávia Moreira, a programação musical é do Flávio Henrique Silveira, edição de trabalhos técnicos do Carlos Ferreira. Te espero amanhã, hein? Às 18 horas, em mais uma edição do Esquinas de Minas. Uma ótima noite de sábado. Aproveite. Bom fim de semana. Tchau, tchau.
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O Cinefonia está no ar, trazendo a sétima arte pelas ondas da Rádio Inconfidência. Eu sou Renato Silveira e a partir de agora você escuta o melhor da música brasileira, que é trilha de cinema. No programa de hoje, nós vamos ouvir João Bosco, Emicida, Plebe Rude, Ney Matogrosso e muito mais em canções que estão na trilha sonora de filmes de várias épocas. Destaque também para dois eventos cinematográficos no interior de Minas. O Verde Cine, festival socioambiental de filmes, que acontece em Lavras, e o Cine Lapinhô, festival de cinema de Lapinha da Serra. Tem ainda as dicas do streaming. Então pegue a sua pipoca, porque a sessão já vai começar. Nossa primeira trilha sonora chega com os Novos Baianos. Besta é Tu, sucesso da MPB que pode ser ouvido na comédia romântica Com a Bola Toda.

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1: João Bosco, Jogador, música dele em parceria com Aldir Blanc, que entrou para a trilha sonora de O Jogo da Vida, filme dirigido por Maurício Capovilla. Originalmente, a música Jogador foi gravada para o disco Tiro de Misericórdia, que o João Bosco lançou em 1977, mesmo ano em que O Jogo da Vida teve sua primeira exibição pública. Antes, nós ouvimos Bebel Gilberto com Samba de Orly, música de Chico Buarque, Toquinho e Vinícius de Moraes, versão que está na trilha sonora da animação Rio, dirigida por Carlos Saldanha em 2011. O filme se passa durante o carnaval no Rio de Janeiro e acompanha a aventura de uma arara azul criada em cativeiro que se vê pela primeira vez sozinha na natureza. O ator Rodrigo Santoro dubla um dos personagens principais. Abrimos o programa com Novos Baianos, Besta é Tu, música de Pepeu Gomes, Moraes Moreira e Galvão, sucesso brasileiro na trilha sonora de uma produção internacional, a comédia romântica Com a Bola Toda. O filme foi lançado em 2000 e tem direção do cineasta John Forte. No elenco, destaque para Kerry Russell, atriz mais conhecida pelas séries Felicity, The Americans e A Diplomata.
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3: Na questão do homem invisível, ele comeu a maçã. Então até ele digerir a maçã, nem sabe onde é que está a maçã.
1: Um dos filmes brasileiros que entram em cartaz nos cinemas nesta semana é a comédia Cansei de Ser Nerd, estrelada por Fernando Caruso. Ele interpreta Ayrton, um nerd inveterado que foi o principal suspeito do sumiço e suposto assassinato de uma colega nos tempos da faculdade. 20 anos depois, ele decide reencontrar toda a turma em uma festa para provar sua inocência e revelar que os colegas populares são os verdadeiros culpados. Esse é o primeiro longa dirigido por Walter Pupo, que antes produziu filmes como Os Suburbanos, A Divisão e Tempos de Barbárie.
4: Dê dinheiro e poder a uma pessoa e você vai conhecê-la, né? Dê dinheiro e poder. Sem política, você não tem nem amizade com o vizinho. Você não tem nem amizade com o vizinho.
1: Outra estreia do cinema nacional é o premiado documentário Copan, dirigido por Karine Valauer. O longa se passa no lendário edifício Copan, projetado por Oscar Niemeyer, em São Paulo. O condomínio abriga mais de 5 mil moradores e se torna palco de uma eleição acirrada quando o síndico, há 30 anos no cargo, luta para manter sua posição. Ao mesmo tempo, Lula e Bolsonaro disputam a presidência do Brasil. Copan venceu o festival É Tudo Verdade em 2025 e foi o único representante latino na competição do CPH Docs, um dos principais festivais de documentários do mundo.
5: Me quito el albornoz.
6: Cuando quieras. Está todo casi listo.
5: Vale.
1: Do cinema internacional, destaque para a estreia de Natal Amargo, mais novo filme do consagrado diretor espanhol Pedro Almodóvar. Na trama, quando um longo bloqueio criativo assombra o cineasta Raul, ele decide usar os dramas íntimos das pessoas ao redor para escrever o seu novo roteiro. No elenco principal estão Bárbara Leni e Leonardo Sbaraglia.
7: I found something. In the store.
1: As estreias estrangeiras desta semana também incluem o suspense francês Fora de Controle, estrelado por Omar Sy, o thriller de ação Golpe Explosivo, com Aaron Taylor-Johnson no elenco, a animação A Revolução dos Bichos, baseada no clássico livro de George Orwell, e o aguardado terror Backrooms, um não lugar, com os indicados ao Oscar Chiwetel Ejiofor e Renate Hensley, enfrentando os horrores do desconhecido em uma dimensão paralela. Voltamos já já com o Cinefonia, aqui na Inconfidência.
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Estamos de volta com Cinefonia. Aqui você escuta música brasileira de qualidade e sabe mais sobre o cinema nacional. E da trilha sonora do documentário Amarelo é tudo pra ontem, fique agora com Emicida e a música Principia.

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0: Clássico da música romântica popular brasileira com Ney Matogrosso, Amor Perfeito, composição de Michael Sullivan, Paulo Massadas, Lincoln Olivetti e Robson Jorge. É um dos vários sucessos que estão na trilha sonora do filme Todas as Canções de Amor, dirigido por Joana Mariani e lançado nos cinemas em 2018. Na história, um casal encontra uma fita cassete no apartamento para o qual acabou de se mudar e descobre que ela tem músicas que fizeram parte da história do casal que morou naquele mesmo lugar, só que 20 anos antes. O elenco tem Marina Rui Barbosa, Bruno Galhaço, Luísa Mariani e Júlio Andrade. Já a trilha sonora traz artistas como Gilberto Gil, Marina Lima, Rita Lee, Cazuza, Gal Costa, Maria Gadu, entre outros. Abrimos o bloco com Princípia, música do Emicida, que faz parte da trilha sonora do documentário Amarelo é Tudo para Ontem, que pode ser visto na Netflix. A plataforma também disponibiliza no catálogo o show completo que serviu como base para o filme, lançado em 2020. A direção é de Fred Ouro Preto.
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0: Até este domingo, dia 31 de maio, Lavras recebe o Verde Cine, Festival Socioambiental de Filmes, com programação gratuita que reúne cinema, debates, oficinas, atividades culturais e ações voltadas à infância, educação e sustentabilidade. Nesta edição, o festival integra o encerramento da Semana do Brincar e amplia os debates sobre a construção do Plano Municipal da Primeira Infância. Quem nos conta mais sobre o evento é a coordenadora do Verde Cine, Cristiane Pederiva.
2: O Verde Cine é um festival de filmes que tem sede aqui em Lavras, no sul de Minas. Desde 2022, o festival encontra no audiovisual a ferramenta para dialogar sobre o ser humano e a sua interação com o meio social e ambiental. O nosso objetivo é celebrar o cinema como ponto de encontro, de conversa entre as pessoas, assistir filmes e falar sobre o que nos tocou depois. O Verde Cine acontece nos dias 29, 30 e 31 de maio, aqui em Lavras. Durante esses 3 dias de programação, nós vamos exibir 17 filmes que trazem histórias sobre as infâncias presentes, as infâncias passadas e as infâncias futuras. A gente vai buscar o olhar que mundo é esse que vivemos e que queremos viver. E o que a gente vai deixar para as próximas gerações. Essa edição do Verde Cine é uma homenagem à vida de criança. E para trazer mais conhecimento sobre o tema, a nossa homenageada desse ano é a Renata Meirelles, educadora, documentarista do Território do Brincar, e ela vai estar presente no Verde Cine nos dias 30 e 31 de maio. Vai ser lindo! Toda a nossa programação, com os trailers dos 17 filmes, as sinopses e os dias que eles serão exibidos, estão lá no nosso site www.verdecine.com.br e na nossa página do Instagram também, Verdecine. Espero vocês para assistir às sessões, conversar e fazer da tela do cinema a chama do nosso encontro. Dias 29, 30 e 31 de maio, aqui em Lavras. É o Verde Cine, Festival Socioambiental de Filmes.
0: Obrigado, Cristiane, e parabéns por mais uma edição do Verde Cine. Ainda nesta edição, a gente fala sobre outro festival que movimenta o interior de Minas, o Cine Lapinhô. Um rápido intervalo e já voltamos com mais música e cinema aqui na Inconfidência.
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2: Você está ouvindo a Rádio Inconfidência. Eu sou Renato Silveira e este é o Cinefonia, com o melhor da música brasileira que é trilha de cinema. E a gente escuta agora o rock da Plebe Hood, Proteção, música que está na trilha sonora do filme Rock Mania, clássico brasileiro dos anos 80.

0: Adriano Sintra, Animal. Música de Adriano Sintra e Marcelo Segreto, da trilha sonora de Amores Urbanos. O filme de 2016, dirigido por Vera Egito, é uma comédia dramática sobre três amigos que vivem no mesmo prédio em São Paulo. No elenco estão Maria Laura Nogueira, Renata Gaspar e Thiago Petit, com participação especial da cantora Ana Canhas. Antes ouvimos a banda Tóquio com Humanos, música de Supla, Andrés e Bid, um dos sucessos dos anos 80 que estão na trilha sonora do filme Bingo, o Rei das Manhãs, estrelado por Vladimir Brista e Leandro Leal em 2017. O longa dirigido por Daniel Rezende é livremente inspirado na vida de Arlindo Barreto, ator que interpretou o palhaço Bozo na televisão. Abrimos o bloco com Plebe Rude, Proteção, música de Felipe Seabra. É uma das poucas participações da banda na trilha sonora de um filme. O grupo de Brasília é um dos principais representantes do rock independente no país e contribuiu com a faixa para a aventura musical Rock Mania, lançada nos cinemas em 1986. A direção é de Adnor Pitanga e o elenco principal traz o cantor Marcelo, ao lado de Monique Alves, Júlio Braga e Roberto Bontempo. Chegou a hora de conferirmos as dicas do streaming com Pedro Vieira.
1: Aperte o play.
2: Diga lá, pessoal! Chegou a hora de ficar por dentro das novidades das plataformas digitais para você assistir onde e quando quiser.
3: Eu tenho mesmo é raiva de ladrão.
4: Esses são realmente velhos, hein?
3: Ainda mais quem rouba velhinho.
5: Quanto mais velho, melhor.
2: O filme Velhos Bandidos acompanha o casal de aposentados Marta e Rodolfo, interpretados por Fernanda Montenegro e Ari Fontoura, enquanto planejam o crime perfeito, um enorme assalto a banco. Só que para o roubo ser bem sucedido, eles precisam de um casal de jovens assaltantes, Nancy e Cid, vividos por Bruna Marquezine e Vladimir Brista. E eles acabam virando parceiros no crime. O maior problema do grupo de ladrões é o obstinado investigador Osvaldo, papel de Lázaro Ramos. Velhos Bandidos está no catálogo do Prime Video.
6: Good morning, Corey.
7: Good morning, Michelle.
6: I believe every company should strive to form a diverse table.
2: O longa-metragem Bugônia, estrelado pela aclamada atriz Emma Stone, acompanha a inusitada jornada de dois homens obcecados por teorias da conspiração que decidem sequestrar a poderosa CEO de uma grande corporação. O conflito central da narrativa se desenvolve a partir da firme convicção da dupla de que a executiva é, na verdade, uma alienígena disfarçada com o plano de destruir o planeta Terra. A direção é do cineasta Yorgos Lanthimos. Bugônia também está no catálogo do Prime Video.
8: Dizem que nossa seleção parou no tempo e que fomos superados pelos europeus.
2: Às vésperas da Copa do Mundo, chega à Netflix a minissérie original Brasil 70, A Saga do Tri. A produção recria jogadas clássicas e os bastidores que ajudaram a construir o legado de uma das maiores seleções de todos os tempos. Um mergulho nos dramas, nos medos e na emoção que cercaram os craques do Brasil na jornada rumo ao Tri em 1970. Entre a genialidade em campo e o peso de representar uma nação inteira, a equipe enfrentava a pressão em meio ao auge da ditadura militar. Brasil 70, A Saga do Tri, lançamento da Netflix.
9: Gente, acabaram todos os nomes de novela.
10: A próxima novela é mês que vem, é mês que vem.
11: E pra piorar...
2: E Eduardo Sterblitz e Tata Werneck estrelam ET, novo programa de humor do Multishow e do Globoplay. A dupla, que já é muito amiga na vida real, aposta no humor nonsense, com esquetes, paródias e o improviso afiado. Os atores chegam a interpretar mais de 200 personagens, desafiando o público a esperar de tudo menos sentido. Serão 10 episódios no total, repletos de participações especiais. ET está disponível no Globoplay. Muito bem, por hoje é só. Agora é só escolher os seus preferidos, apertar o play e se divertir. Em breve eu volto com mais dicas aqui no Cinefonia. Um abraço para todo mundo e até a próxima.
0: Obrigado, Pedro. E você, não saia daí. O Cinefonia volta em instantes.
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11: Olá, o Cinema em Minas está no ar. Cinema, música, circo e oficinas em meio às montanhas de Lapinha da Serra. O terceiro Cine Lapinhô acontece durante o feriado de Corpus Christi, entre os dias 3 e 6 de junho, com programação gratuita e cinema céu aberto na Praça da Igreja da Comunidade. Nesta edição, o festival traz como tema um mundo imenso, propondo um olhar para além da experiência humana e destacando a convivência entre diferentes formas de vida, paisagens e territórios. Confira a programação em cinelapinho.com.br ou em @cinelapinho. Cibele Bustamante para o Cinema em Minas, produção Cibele Bustamante, edição Hernani Andrade, diretoria de audiovisual e produtos digitais.
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0: Hora do último bloco do Cinefonia. A terceira edição do Cine Lapinhô transforma novamente a comunidade de Lapinha da Serra, na região central de Minas Gerais, em um grande território de encontros entre cinema, natureza, arte e imaginação. O evento acontece entre os dias 3 e 6 de junho, durante o feriado de Corpus Christi. Ótima oportunidade para descansar e assistir a sessões de cinema a céu aberto. Quem nos conta mais sobre o festival é a idealizadora do Cine Lapinhô, Tamira Abreu.
12: Olá, ouvintes da Rádio Inconfidência. Aqui quem fala é Tamira Abreu. Eu sou a idealizadora do Cine Lapinhô, o festival de cinema da Lapinha da Serra, que entra agora na sua terceira edição e acontece entre os dias 3 e 6 de junho. E durante esse período, a gente transforma a Praça da Lapinha em uma grande sala de cinema ao céu aberto, com uma programação que, além da exibição dos filmes, que estamos com mais de 40 títulos, a gente também tem as apresentações musicais todos os dias, a gente tem sessão infantil, apresentações circenses, a gente também tem as rodas de conversa, a gente tem uma exposição e a gente tem também dentro do festival o circuito gastronômico, onde a gente convida os restaurantes da Lapinha a criarem pratos inspirados no cinema nacional. Então fica a dica, entre os dias 3 e 6 de junho, o terceiro Cine Lapinhô, na Lapinha da Serra.
0: Obrigado, Tamira, e vida longa ao Cine Lapinhô. Ouça agora Chico Buarque com Choro Bandido, da trilha sonora do drama musical Estelinha, estrelado por Esther Góes, Lília Cabral e Marcos Palmeira em 1990.

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0: Ave Sangria, Dois Navegantes, música de Almir de Oliveira, uma das faixas da trilha sonora de Aquarius, premiado filme dirigido por Kleber Mendonça Filho e protagonizado por Sônia Braga em 2016. Nele você também escuta outras pérolas da MPB, com Taiguara, Maria Bethânia, Roberto Carlos, Gilberto Gil, Reginaldo Rossi e Alcione. Antes nós ouvimos Renato Teixeira com Antes que Aconteça, música dele que pode ser ouvida na trilha sonora do filme A Novela das Oito. É uma comédia dramática estrelada por Cláudio Hanna, Vanessa Giacomo, Matheus Solano e Alexandre Nero. O longa, lançado em 2012, é uma homenagem à teledramaturgia brasileira, tendo como pano de fundo o sucesso da novela Dancing Days. A direção é de Odilon Rocha. Abrimos a sequência com Chico Buarque, Choro Bandido, música dele com Edu Lobo, que está na trilha sonora de Estelinha. No filme de 1990, Choro Bandido é cantada pela atriz Esther Góes em uma emocionante cena final. A direção é de Miguel Faria Júnior, com roteiro de Rubem Fonseca. Os créditos sobem, as luzes se acendem e o Cinefonia vai ficando por aqui. O programa teve edição, redação e apresentação minhas, Renato Silveira. Produção, Pedro Vieira. Trabalhos técnicos, Celso Júnior. Muito obrigado pela sua audiência. Um grande abraço e até a próxima.
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7: Boa noite, Emerson Rodrigues, chegando na 100,9 neste sabadão, só as melhores do rock brazuca, aqui na Inconfidência FM. E hoje tem Rita Lee, Rádio Táxi, Lobão, Kid Abelha e muito mais. A programação é do Wilson De Luca, para começar esse som do primeiro disco dos Paralamas do Sucesso, Vital e Sua Moto.

0: Traja Rigor Inútil aqui no Pop Rock em Confidência. Você ouviu também Sempre Livre, Eu Sofri, Doutor Silvana, E.O. e Paralamas do Sucesso, Vital e Sua Moto.
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2: Olá, ouvintes da Rádio Inconfidência. Eu sou o Claudão e você está ouvindo Bota Pilha, uma coluna datilografada em máquina de escrever que você só escuta aqui na Inconfidência.
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2: Li um post esses dias no perfil @escritamestra sobre uma cientista norueguesa que conseguiu provar que escrever à mão, ao invés de digitar, promove um nível de operação cerebral muito superior a bater em teclas. O nome dela é Audrey van der Meer e ela monitorou o cérebro de estudantes universitários usando 256 sensores enquanto eles escreviam palavras à mão usando uma caneta digital ou digitavam essas palavras no teclado. Quando analisou os resultados, ela viu que as áreas do cérebro que se comunicavam eram tantas que as imagens cerebrais brilhavam como uma árvore de Natal nos alunos que escreviam à mão, enquanto que, para os que digitaram, esse padrão de comunicação desaparecia e a maior parte do cérebro ficava inativa. A Audrey concluiu que o ato de escrever à mão exige milhares de micromovimentos coordenados com os olhos em tempo real e que cada letra tem uma forma que desafia o cérebro espacialmente. Por outro lado, o uso de teclado elimina esse trabalho cerebral, já que cada tecla exige exatamente o mesmo movimento mecânico. Quando a gente digita palavras, o cérebro quase não tem o que processar. A conclusão dela é corroborada por outra pesquisa de 2014 feita na Universidade de Princeton, no Iowa. Os pesquisadores chegaram à mesma conclusão usando um método diferente. Dividiram os alunos entre os que anotavam as aulas à mão e os que usavam laptops. Quando foram testar a compreensão do conteúdo das aulas, o grupo de papel e caneta superou exponencialmente aqueles que usaram um computador em todas as questões que exigiam entendimento real e conceitual. Isso é muito mais que simples memorizar o conteúdo, é entendê-lo e saber aplicá-lo. Esse fenômeno é tão expressivo que acaba se refletindo no desenvolvimento básico dos alunos. Crianças alfabetizadas exclusivamente em telas costumam confundir letras espelhadas, como B e D minúsculos, por exemplo, simplesmente porque nunca experimentaram escrevê-las com o próprio corpo, com as mãos e os dedos e a cabeça funcionando juntos. A revista Frontiers publicou o artigo da Audrey e eu fui lá ler. Ela diz que, ao escrever à mão, os padrões de conectividade cerebral eram muito mais complexos que ao digitar. E que, de acordo com a literatura existente, os padrões de conectividade nessas áreas do cérebro e nessas frequências são cruciais para a formação de memória e para a codificação de novas informações e são, portanto, benéficos para a aprendizagem. Quem diria, hein, gente, que escrever à mão praticamente do jeito que a escrita foi inventada seria melhor para aprender do que usar uma nova tecnologia. Mas a Audrey ainda diz que acompanhar a tecnologia é sim importante e que cada atividade pode ser melhor dependendo do contexto. Por exemplo, ao fazer anotações em sala ou ao escrever um artigo para entrega. Então olha aí, a ciência falou, escrever à mão é muito melhor para lembrar depois. Para quem estuda, para quem tem filhos, para nós todos, essa informação é muito importante. Você concorda? E a música de hoje tem tudo a ver com o nosso assunto. Ela se chama Máquina de Escrever, foi escrita pelo Leroy Anderson nos anos 50, provavelmente numa máquina de escrever, arranjada e tocada pelo fabuloso Altamiro Carrilho aqui no Brasil em 1980. Olha que música genial. Eu sou o Claudão e você está ouvindo Bota Pilha aqui na Inconfidência. Um abraço, faça o bem e até semana que vem.

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2: Seguimos com Biquíni Cavadão.

0: Metrô, tudo pode mudar aqui na 100,9. É o pop rock que também trouxe Lobão, Corações Psicodélicos, Ira, Tolices e Biquíni Cavadão, Armadilha.
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0: O espetáculo Casinha de Bambu, terceiro trabalho cênico-musical da cantora, compositora e educadora Silvia Negrão, chega ao Teatro Raul Belém Machado. Ela fala mais sobre a apresentação.
1: Nosso espetáculo traz 16 músicas, entre composições autorais e canções tradicionais do folclore infantil, criando uma viagem musical divertida pelo universo da infância, onde a gente passeia por brincadeiras, cantigas de roda, histórias imaginárias e situações muito presentes no dia a dia das crianças, despertando memória afetiva também dos adultos. Casinha de Bambu nasceu primeiro como álbum musical e agora ganha sua versão para o teatro, dando continuidade ao meu trabalho de criar espetáculos cênico-musicais voltados para a infância. Essa estreia também abre as comemorações dos 20 anos do Catibiribão, meu primeiro espetáculo infantil

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1: Emerson Rodrigues na área, ainda tem muita pedrada pra você curtir aqui no Pop Rock deste sabadão. Quem tá chegando agora é a banda gaúcha Engenheiros do Havaí e você vai ouvir Segurança, do primeiro disco dos Engenheiros, Longe Demais das Capitais, esse disco de 1986.

0: Rita Lee, fechando mais uma sequência aqui no Pop Rock, Buana. Ouvimos também Kid Abelha, Dizer Não é Dizer Sim, RPM, Alvorada Voraz e Engenheiros do Havaí, Segurança.
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0: Agora tem Rádio Táxi aqui na 100,9.

0: Capital Inicial, música urbana para fechar e fechar bem demais o nosso pop rock aqui na Inconfidência FM. E antes teve Gilberto Gil, Pessoa Nefasta, Barão Vermelho, Bete Balanço e Rádio Táxi, Sanduíche de Coração. Pop Rock teve a programação musical do Wilson De Luca, trabalhos técnicos de Nilda Mendes e Homero Ribeiro e apresentação de Emerson Rodrigues. Fique à vontade para seguir curtindo aqui a programação da Inconfidência FM 100,9. Valeu!
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6: Olá, uma ótima noite. Seja muito bem-vindo a partir de agora ao Frequência 100,9, o programa que faz essa noite de sábado ficar ainda mais gostosa. Eu sou Débora Rajão e agradeço a sua audiência. Nos trabalhos técnicos, Washington Bittencourt, e a programação musical é de Wilson De Luca. E começamos o programa de hoje tocando para você Daniela Mercury com participação de Herbert Viana.